0: Então, acho que assim faz todo sentido a presença dele ali. Ah, e teve mais um detalhe, né, que eu esqueci de mencionar. Ele foi recebido com pompas de chefe de Estado, tá? E não de diplomata. Isso aqui é importante.
1: É, isso é importante. Beleza.
0: Sabe, uma profecia.
2: Bernardo, desculpa quebrar o protocolo aqui, mas é só assim...
0: Tá bom, se o Vaticano quebrou, né, você também pode.
2: Pois é, mas nós temos um vaticanólogo aqui. Isso aqui é um luxo. Quando você tá, eu tô com alguma dúvida sobre o Vaticano, eu consulto o Bernardo. É, bem como... Olha, eu vou gastar menos do meu tempo aqui, mas dessa questão de receber o Marco Rubio como chefe de Estado... tem uma mensagem diplomática muito forte. As pessoas talvez não saibam, mas as escolas de diplomacia ocidentais, elas se baseiam justamente no Vaticano. Quem ensinou diplomacia para o mundo ocidental cristão foi o Vaticano. Bernardo, o Vaticano quase que está dizendo, meu filho, seja candidato em 2028 ou eu estou exagerando?
0: Não, eu acho que a mensagem foi essa. Pode ser, eles nunca vão admitir isso, porque a igreja é sempre assim, né? Mas o recado é claro, ou seja, como é que você pega o secretário de Estado, que é hoje o cara mais pop, né, assim, na expectativa para ser o próximo candidato aí, presidente americano, um latino, americano, assim como o Papa, né, um homem profundamente católico, que conhece, outro dia ele estava elogiando as origens e a ligação que os Estados Unidos têm com o catolicismo, que é uma coisa que as pessoas não conhecem, né, Ana? Mas seria interessante um dia a gente falar mais sobre isso. As primeiras cidades, enfim, as primeiras universidades todas foram católicas, né? E...
1: Não, então peraí, vou quebrar o protocolo aqui também.
0: Vamos quebrar tudo, né?
1: E não estava aqui no nosso roteiro, mas eu coloquei lá no nosso grupo e acho que a gente pode colocar aqui para a nossa audiência, então... O que o Marco Rubio disse das primeiras missas católicas, né, as origens da América, isso, as missões aqui na Califórnia, as missões daqui são datadas de antes da independência, em 1776. As missões católicas aqui na Califórnia, ela tem missão aqui de 1760, 1762. Ou seja, e o Marco Rubio mencionou isso essa semana. Vamos dar uma olhadinha e depois a gente saiu do roteiro, mas a gente já volta.
3: The Catholic faith has always been part of the American story. The first Christian service on our soil was a Catholic mass. 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In missions and settlements, wilderness forts and trading posts stretching from the first colonies to the distant frontier, Catholic explorers, soldiers, priests, and pioneers consecrated this new world to their ancient faith and christened its land with Catholic names. 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
1: Bom, tá aí, Bernardo, exatamente o que você estava falando.
0: Pronto, exatamente. Isso é uma coisa maravilhosa da gente lembrar. E daí, só para responder o que o Ivan perguntou, eu acredito que os Estados Unidos estão prevendo que está todo mundo, os Estados Unidos, o Vaticano está prevendo que todo mundo está querendo... Não, tá vendo, ou seja, que o sucessor natural do Trump, se nada acontecer, uma tragédia, é o Rubio, e nada melhor para o Vaticano, que pensa sempre em séculos, né, ter um aliado tão católico como esse, que o último talvez tenha sido o Reagan, né, e é quem sabe poder reconstruir uma relação como havia João Paulo II Reagan, né, ou seja, é o melhor dos mundos.
1: Bom, nós, antes de jogar para o Flávio, nós vamos permanecer falando sobre Marco Rubio e os movimentos estratégicos do governo americano em um momento de profundas mudanças no equilíbrio global de poder. Na Venezuela, uma declaração do secretário de Estado americano chamou a atenção nesta semana pelo tom direto e sem ambiguidades. Ao comentar críticas internacionais envolvendo ações americanas na Venezuela, Rubio afirmou que, aspas, não se importa com o que a ONU diz, fecho aspas, e voltou a lembrar que Nicolás Maduro é alvo de acusações criminais nos Estados Unidos. O secretário de Estado descreveu o ditador venezuelano como um fugitivo da justiça americana e afirmou que o regime chavista continua ligado ao narcotráfico e à instabilidade regional.
4: You're wrong in your question. Number one, Venezuela is a major source, and the reason why is the following. And I've seen a lot of this reporting, and it's fake reporting, and I'll tell you why. It says that somehow Venezuela is not involved in the drug trade because the UN says they're not involved in the drug. I don't care what the UN says. The UN doesn't know what they're talking about. Maduro is indicted by a grand jury in the Southern District of New York. That means the Southern District of New York presented the evidence to a grand jury, and a grand jury indicted him. And then a superseding indictment came out that was unsealed about a year and a half ago that specifically detailed Maduro's actions. So number one, let there be no doubt, Nicolas Maduro is an indicted drug trafficker in the United States, and he's a fugitive of American justice.
1: Rubio também declarou esta semana que o governo dos Estados Unidos sinalizou que poderá reduzir parte da presença militar americana na Alemanha, reacendendo um debate antigo sobre o papel da Europa em sua própria defesa e sobre os custos assumidos por Washington ao longo de décadas desde o fim da Segunda Guerra Mundial. O tema já havia sido levantado diversas vezes durante os governos Trump e continua influenciando o debate estratégico em Washington. Vamos ouvir.
5: When we need them to allow us to use their military bases, their answer is no. Then why are we in NATO? You have to ask that question. Why do we have billions and billions of dollars, hundreds of billions of dollars over the years, trillions of dollars, and all of these American forces stationed in the region? If we can only use, in our time of need, we're not going to be allowed to use those bases. So I think there's no doubt, unfortunately, after this conflict is concluded, we are going to have to re-examine that relationship. We're going to have to re-examine the value of NATO and that alliance for our country. Ultimately, that's a decision for the president to make, and he'll have to make it. We're going to finish the job here. As I said, we're very, very close to achieving our objectives on all of these things that I've outlined. But I do think, unfortunately, we are going to have to re-examine whether or not this alliance that has served this country well for a while is still serving that purpose, or is it now become a one-way street where America is simply in a position to defend Europe, but when we need the help of our allies, they're going to deny us basing rights and they're going to deny us overflight? I think these are very legitimate questions that we need to be asking, and this are going to have to be very carefully examined after this conflict is over.
1: E Marco Rubio também comentou nesta semana o encerramento da chamada Operação Fúria Épica, conduzida pelos Estados Unidos no Oriente Médio. Segundo o secretário de Estado, a operação cumpriu seus objetivos estratégicos e demonstrou mais uma vez a capacidade americana de responder rapidamente a ameaças consideradas críticas para a segurança nacional e para a estabilidade da região.
6: If the fighting were to resume, because you've said that Operation Epic Fury is over, the president also said that the U.S. would bomb them off the face of the earth if they tried to go after U.S. ships. So if the fighting resumes, are you saying that it would resume under Project Freedom? And I ask as it relates to the War Powers Act.
4: Yeah, look, the Operation Epic Fury is concluded. We achieved the objectives of that operation. I'm not going to, we're not cheering for an additional situation to occur. We would prefer the path of peace.
1: Bom, deixa eu jogar rapidamente. A gente ainda tem mais um vídeo do Marco Rubio, mas deixa eu jogar rapidamente para o Flávio, porque, Flávio, a gente precisa explicar para a nossa audiência. Muita gente perguntou essa semana e não deu tempo de eu explicar no Sem Filtro, por exemplo. Não, mas como assim a Operação Epic Fury acabou? Simplesmente acabou do nada, assim? E aí eu acho que vale a pena a gente explicar uma lei americana de 1973 que se chama War Powers, que o presidente tem um limite para entrar em algumas guerras sem autorização do Congresso. E o limite é exatamente de 60 dias. Então agora nós chegamos a 60 dias nesse conflito do Irã e foram pressionar o secretário de Estado e aí ele disse, não, acabou, não tem mais nada para a gente fazer aqui, né? Agora estamos simplesmente defendendo o Estreito de Hormuz, a gente só vai atirar se eles atirarem primeiro. É claro que desde 1973 vários presidentes desrespeitaram essa lei, Bill Clinton, o próprio Reagan também, e todos acabaram estendendo como ajuda humanitária e tudo isso. Eu queria jogar para você, Flávio, esse contexto do Marco Rubio. Eu sei que é um meme que roda na internet, o Marco Rubio vestido de várias coisas por ter vários empregos, mas esse contexto geral do que o Marco Rubio consegue fazer hoje, não apenas como secretário de Estado, mas ele tem vários tentáculos e faz tudo muito bem. Você colocaria o Marco Rubio como um dos melhores secretários de Estado da história dos Estados Unidos? Até aqui,
7: ou melhor,
1: pelo menos?
7: Pelo menos o século do último século, contando o século XX, aqui, ou melhor, número um. Inclusive, a popularidade dele está assustando todos os seus concorrentes. Não é uma opinião minha aqui, né? Ou seja, os americanos em si estão pensando uma coisa como essa. E, na verdade, o que eu queria comentar é justamente isso, pegando até o que o Bernardo tinha falado ali atrás, por causa do seguinte: qual que é a visão dos Estados Unidos, e o Vaticano está incluso nessa, para o contexto global? Nós comentamos aqui no começo do ano sobre a doutrina Monroe, e os Estados Unidos estão plenamente interessados, o governo Trump está plenamente interessado na ideia de ter um Estados Unidos poderoso, com muita força dentro da OTAN, e que seja uma grande zona de influência. Por que a palavra influência importa tanto? É muito mais do que guerra, ou seja, de quem você tem medo aqui? Você vai ter, por exemplo, para o Brasil é um pouco difícil você entender uma coisa como essa, mas imagina que você é um país do leste europeu, tem a Rússia lá fungando no cangote, umas ditaduras que estão lá no meio do caminho, algumas relações étnicas ou sociais ou históricas, outras ditaduras, pensa que é um turco, por exemplo, ou pensa que você é alguém ali do Oriente Médio. Quem é que você vai temer? Quem é que você vai confiar? Você entende que a situação é um pouquinho mais complicada do que parece, ela é mais imprecisa, você não tem lá muita certeza? Então, o que os Estados Unidos fizeram em relação ao Oriente Médio, especificamente a Gaza, fizeram com o Irã, fizeram agora como um recado ali para a China, é a ideia de que, ou seja, nós continuamos mandando aqui nos mares, principalmente, né? Nós somos uma potência naval, primordialmente. Então, significa que não está numa boa hora para comprar briga com os americanos, para ficar financiando ditaduras, financiando terrorismo, como era em outras épocas. Por que isso tem uma influência muito grande, por exemplo, tem um peso muito grande em lugares como o Vaticano, mesmo que você não seja um católico? Ora, o Vaticano, como explicou o Ivan ali no começo do programa, ele tem um peso diplomático que as pessoas não fazem ideia do tamanho. Isso não vem de hoje. Afinal, você está falando de uma religião muito grande e principalmente de uma potência que ela não é nada militar, né? O Vaticano tem a Guarda Suíça como sua grande potência militar, mas que tem uma influência sobre outros países também, outros complexos militares gigantesco. Então, o que, que isso significa? Pensa, por exemplo, no caso do Brasil. Antes de você ter um governo de direita aqui, você tinha o Vaticano tendendo para a esquerda, você tinha os Estados Unidos tendendo para a esquerda, você tinha a Rússia e China, que a gente sabe o que é, quer dizer, o mundo ele ficava muito mais desbalanceado. Com a entrada de Trump, com a entrada de Bolsonaro, com a entrada, sei lá, um poder maior para o Netanyahu, o Orbán, tudo bem, ele não é uma grande potência militar ou econômica do tipo, mas assim, você tem um contrapeso a essas potências, que não é fora do comum, ou seja, você evita guerras. Com isso, você evita terrorismo. Você pode reparar como terrorismo, comparando hoje ao auge do Estado Islâmico, ele é muito menor. Você evita a influência ditatorial no planeta. Mas, obviamente, né, tem esses pequenos atritos que nós ainda vamos precisar resolver. Eu espero que o Trump seja esperto, mesmo não sendo católico, mesmo não sendo alguém que entenda da religião, da teologia, mas que saiba, como bem disse o Bernardo e o Ivan, que saiba aproveitar uma aproximação com o Vaticano, porque o Vaticano ele faz um peso geopolítico fora do comum para um Estado que não tem nenhum quilômetro quadrado.
1: Bom, vamos ver então mais algumas trechos que separamos de várias entrevistas do secretário de Estado essa semana, porque Marco Rubio também reagiu às críticas de parlamentares americanos sobre a presença militar dos Estados Unidos no Estreito de Hormuz. O trecho que ganhou repercussão nas redes, ali Rubio disse o seguinte: sabem o que é um ato de guerra? O Irã colocar minas na água. Por que o Congresso não reclama disso? A fala foi uma resposta direta às pressões internas contra as operações americanas na região.
8: Okay, under no circumstances can we ever allow them to normalize the fact that they get to blow up commercial ships and put mines in the water. So the response to that is, we're going to blockade your ships. If everyone's ships are not getting out, your ships are not getting out either. That's not an act of war, that's a defensive measure. It's a counter to what they have decided to do. You know what is an act of war? Putting mines in the water. Why don't the members of Congress, whoever it is complaining about it, they should be all over that. These guys put mines in the water. That alone, mining in the water is illegal, period, under any circumstances, and they've done it.
1: Bom, pra gente fechar essa pauta, então, Ivan, o Marco Rubio é impressionante, os dois pesos e as duas medidas do próprio Congresso americano dos democratas. Você atacar um regime nefasto, bárbaro, isso é uma guerra injusta. Mas colocar minas no Estreito de Hormuz, aí está tudo bem.
2: É, Ana, o Rubio faz muito bem isso, escancarar esses dois pesos, duas medidas do Congresso, enfim, dos democratas. E é impressionante porque ele manda um recado para o Congresso americano e também para aqueles países da Europa que se recusam a dar um apoio diplomático, de inteligência, mas que usufruem do petróleo que passa ali pelo Estreito de Hormuz. Mais uma grande sacada aí do Marco Rubio, que está se saindo muito bem, inclusive, nessas questões mais espinhosas. Ana?
1: Bom, daqui a pouco, depois do intervalo, nós vamos falar, na nossa semana histórica, nós vamos falar de um tema que, claro, todos vocês vão se lembrar desse tema. Não sei os mais jovens, mas estamos aqui para isso. Muitos filmes e séries sobre Osama Bin Laden. A gente volta já já.
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1: E todos esses temas que estamos tratando aqui hoje, extremismo, terrorismo, radicalização e a dificuldade do Ocidente em reconhecer certas ameaças antes que elas se tornem grandes demais, ajudam a explicar um dos episódios mais simbólicos do século XXI. No dia 2 de maio de 2011, quase 10 anos depois dos ataques de 11 de setembro, os Estados Unidos localizaram e eliminaram o homem mais procurado do planeta, Osama Bin Laden. A operação encerrou uma das maiores caçadas da história moderna e revelou ao mundo até onde uma sociedade livre estava disposta a ir para responder ao terror. A narração é de Adalberto Piotto.

0: Durante quase 10 anos, a figura de Osama Bin Laden pairou sobre o mundo como um símbolo permanente da vulnerabilidade do Ocidente diante do terrorismo islâmico radical. Depois dos ataques de 11 de setembro de 2001, os Estados Unidos iniciaram uma das maiores caçadas humanas da história contemporânea, mobilizando inteligência, operações militares e alianças internacionais em uma guerra que acabaria definindo grande parte do início do século XXI. As imagens daquele setembro permaneceram gravadas na memória coletiva da América e do mundo. As torres gêmeas consumidas pelas chamas, o Pentágono atingido, milhares de famílias destruídas em poucas horas e a sensação de que uma era de relativa segurança havia chegado ao fim. A partir dali, Bin Laden deixou de ser apenas o líder da Al-Qaeda. Tornou-se o rosto de uma ameaça transnacional capaz de atingir civis em escala inédita, utilizando as próprias estruturas da sociedade aberta e livre contra ela. Ao longo dos anos seguintes, sucessivas operações falharam em localizá-lo. O líder terrorista desapareceu entre regiões montanhosas do Afeganistão e do Paquistão, protegido por uma rede de mensageiros, esconderijos e estruturas clandestinas cuidadosamente organizadas para evitar qualquer rastreamento eletrônico. Foi justamente a observação paciente de um desses mensageiros que começou a mudar o rumo da história. Agentes da CIA passaram a acompanhar os movimentos de um homem ligado ao círculo mais próximo de Bin Laden até chegarem a uma residência em comum na cidade paquistanesa de Abbottabad. O complexo chamava atenção pelo tamanho dos muros, pelas barreiras de segurança e, principalmente, pela ausência quase total de comunicação externa. Não havia telefone, internet ou qualquer sinal eletrônico compatível com a vida moderna. Durante meses, a inteligência americana monitorou o local em absoluto sigilo. Réplicas da residência foram construídas para treinamento das equipes de elite encarregadas da missão. Simulações foram repetidas inúmeras vezes, enquanto a Casa Branca avaliava os riscos políticos, militares e diplomáticos de uma operação em território paquistanês sem autorização pública do governo local. A missão recebeu o nome de Operation Neptune Spear, ou Operação Lança de Netuno. Na noite de 2 de maio de 2011, helicópteros americanos cruzaram silenciosamente a fronteira entre o Afeganistão e o Paquistão, transportando integrantes da mais especializada unidade de operações especiais da Marinha dos Estados Unidos, conhecida como SEAL Team 6. A operação começou sob enorme tensão e enfrentou um problema inesperado logo na chegada. Um dos helicópteros perdeu a estabilidade durante a aproximação e fez um pouso forçado dentro do complexo. Ainda assim, a equipe manteve o plano e avançou rapidamente pela residência. Minutos depois, no último andar da casa, Osama Bin Laden foi encontrado e morto pelos comandos americanos. A operação inteira durou menos de uma hora. Além do corpo do líder da Al-Qaeda, as forças americanas deixaram o local levando computadores, documentos e arquivos que posteriormente ajudariam a mapear parte da estrutura terrorista construída ao longo de décadas. Horas depois, diante das câmeras na Casa Branca, o presidente Barack Obama anunciou ao mundo que os Estados Unidos haviam eliminado o homem responsável pelos ataques do 11 de setembro.
1: The United States has conducted an operation that killed Osama bin Laden, the leader of Al-Qaeda.
0: A morte de Bin Laden, no entanto, não encerrou a ameaça do extremismo islâmico nem eliminou os dilemas criados pela guerra ao terror. O episódio deixou uma marca mais profunda. A percepção de que sociedades livres continuam vulneráveis diante de inimigos movidos por convicções absolutas e dispostos a transformar a própria morte em instrumento político. E talvez tenha sido justamente essa a principal lição daquele 2 de maio de 2011, a de que o combate ao terror não é apenas uma disputa militar ou tecnológica, mas também um confronto prolongado entre diferentes visões de civilização, poder e liberdade.
2: Bom, amigos, O Ocidente aprendeu, de fato, a reconhecer ameaças ideológicas antes que elas se transformem em tragédias, ou continua reagindo apenas quando o dano já é altíssimo? Flávio?
3: Ana, o prefeito de Nova York hoje é o Mandame,
2: Que
3: né? Ou seja,
2: loucura.
3: um muçulmano, né? 20 anos depois de Osama Bin Laden, Osama Bin Laden venceu. Lembrando que terroristas, principalmente os muçulmanos, eles vencem quando eles morrem. Esta é a grande complicação de você lutar com terroristas. Então, não, o Ocidente não aprendeu absolutamente nada, os americanos não aprenderam absolutamente nada. Continuamos aí com a ameaça fungando no cangote, União Europeia, então nem se fala com a imigração massificada, que na verdade é a Hégira, que nós já explicamos aqui, na Hégira islâmica, que marca o nascimento da região islâmica. Tem outro problema a seguir: a guerra ao terror, ela não deu o resultado que era esperado, ou seja, vamos vencer os terroristas e acabou. Quantas séries foram feitas nos últimos 20 anos envolvendo terroristas, né? 24 Horas, Homeland, assim por diante. Isso significa que a guerra ao terror venceu? Não, ela gerou inúmeros problemas, principalmente a partir da administração Bush, e que foram piorados na administração Obama e também, né, com Biden, que foi justamente a destruição da segurança dos próprios cidadãos, né? Glenn Greenwald, que hoje mora no Brasil, ele é famoso justamente por conta disso. Ele explicava que quando você, por exemplo, diminui as restrições, né, uma quebra de sigilo telefônico, por exemplo, porque você está buscando terroristas, alguma hora vem um governo maluco e fala: não, agora eu vou querer restringir as quebras de sigilo para todos os cidadãos, para ficar bisbilhotando o que eles estão falando no telefone, e depois ainda vem a internet, né, no celular, assim por diante. O pensamento de todo mundo na época era: ué, mas os Estados Unidos é uma democracia, o Brasil é uma democracia, esses países são uma democracia, nunca vai acontecer uma coisa como essa. Você vê o que aconteceu logo depois com a própria guerra ao terror. Quer dizer, você acaba aceitando pequenos atos ditatoriais que vão virando grandes atos ditatoriais dentro de uma democracia, com todo mundo falando que está agindo em nome, né, de supostos terroristas, até que você trata a velhinha do terço como no mesmo peso de um Osama Bin Laden.
2: E amigos, na nossa colcha de retalhos, né, que a gente gosta de falar, como que esses quatro vão colocar Osama Bin Laden com as notícias dessa semana? Segurança alimentar, segurança nacional, como? Vocês vão ver daqui a pouco, depois do intervalo.
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0: Ensuring these practices do not happen will protect both producers and consumers.
1: Amigos, essa colcha de retalho, vou puxar a sardinha do nosso programa. Quem coloca Bin Laden e Departamento de Agricultura, segurança alimentar e segurança nacional? Quem quer começar com essa?
2: Pode ser eu, Ana.
1: Vai, Ivan.
2: Porque eu estou trabalhando muito, desde novembro, nesse caso aí levantado pela secretária de Agricultura, e ela não disse com essas palavras, mas você quer uma conexão com Osama Bin Laden? Só faltou ela dizer que estão praticando terrorismo alimentar contra os Estados Unidos. O que a nossa audiência precisa entender, e ela entende, porque é uma audiência qualificada, é que essa questão, essa linguagem utilizada pela secretária de Agricultura é geopolítica pura, é uma arma geopolítica. Existe o temor nos Estados Unidos de que a China utilize a sua influência no agronegócio brasileiro como uma arma geopolítica. Nós não estamos falando de dinheiro aqui. As pessoas imaginam, ah, tudo isso está acontecendo porque eles querem o domínio para ter mais lucro e ter mais dinheiro. Antes, pô, essa fase de ganhar dinheiro já passou, faz tempo. O que nós estamos vendo aqui é uma movimentação geopolítica. E essa iniciativa que os Estados Unidos estão tomando agora, em conjunto entre a Secretaria de Agricultura e o Departamento de Justiça, deveria ter sido tomada no Brasil muito tempo atrás. Agora, eu não sei como é que está a questão no Brasil, mas os americanos não irão permitir um monopólio, três, quatro empresas controlando, não é, esse setor tão importante. A gente remete a carne de gado, mas também tem a carne de frango. Enfim, então esta é uma arma geopolítica que está sendo utilizada contra os Estados Unidos, e tinha que ser um governo republicano, tinha que ser um presidente com mais coragem para enfrentar essa questão. O Biden dificilmente enfrentaria. Nós estamos falando aqui da questão de carne, mas outros produtos do agronegócio são extremamente importantes, como, por exemplo, a produção de soja, que deriva, né, para depois para ração, para criação de outros animais, enfim. Então, Ana, me chama muito a atenção essa união entre o Departamento de Justiça, Departamento, a Secretaria de Agricultura, inclusive com o Departamento de Justiça, oferecendo recompensa para agricultores que denunciem, consigam provar, obviamente, a denúncia de que eles foram coagidos ali em algum momento por essas empresas. A sensação é de que a brincadeira acabou. Agora, isso não é a primeira vez que acontece na história americana. Lá atrás, o presidente Theodore Roosevelt combateu os cartéis do petróleo, a família Rockefeller, enfim. Está no DNA dos Estados Unidos você impedir essa questão de um monopólio, de um controle de um setor tão importante quanto o setor alimentar, Ana.
1: Esse debate, ele é importantíssimo, e a discussão sobre segurança alimentar e soberania nacional avançou ainda mais no Congresso americano nesta semana. O deputado republicano Greg Stelba anunciou a aprovação de uma emenda que proíbe adversários estrangeiros e estados patrocinadores do terrorismo de adquirirem terras agrícolas nos Estados Unidos. A medida foi apresentada como uma resposta direta ao avanço da influência estrangeira sobre setores considerados estratégicos para a economia e para a segurança nacional americana. Stelba tem a mesma opinião da secretária da Agricultura e defende que o tema vai muito além de agricultura ou apenas mercado imobiliário. Para ele, trata-se de soberania nacional.
3: The agricultural land of the United States should be owned by Americans, not by foreign adversaries, hostile regimes, or those who actively seek to undermine the economic, food, and national security of the American people. Right now, federal law does not have a forceful provision that strictly denies entities and persons affiliated with foreign adversaries and state sponsors of terrorism from buying up American farmland. The same governments that hack our critical infrastructure, poison our communities with fentanyl, and dare to surpass the United States on the world stage are slowly acquiring American farmland, acre by acre, county by county, and state by state.
1: O parlamentar também chamou atenção para um aspecto estratégico pouco discutido fora dos círculos de defesa nacional. Stelba afirmou que grande parte das terras agrícolas americanas está localizada próxima de infraestruturas críticas, instalações militares sensíveis.
3: My amendment is simple. It would prohibit the purchase of agricultural land by foreign adversaries and state sponsors of terrorism. The fact that our enemies and their accomplices are already not firmly restricted from purchasing ag land in our nation should alarm every member of this body. Enemy ownership of our agricultural land presents a clear, dire, and direct threat to our national security. Much of our farmland surrounds our nation's most sensitive critical infrastructure assets and military installations, and such proximity can afford our enemies the ability to surveil our troops and disrupt critical supply chains that support military readiness, our energy grid, and keep our economy flourishing. We should never allow our enemies to gain a foothold in the shadows of the installations that protect and defend our economic and national security.
1: Deixa eu jogar, a gente tem mais um vídeo ainda do parlamentar, mas deixa eu jogar para o Flávio, porque antes de ouvir o Bernardo depois do próximo vídeo, não é coincidência, né, Flávio? Chineses e inimigos dos Estados Unidos comprando terras agrícolas em áreas sensíveis perto de bases militares.
4: Não só isso, como os grandes bilionários do mundo estão todos agora virando fazendeiros, misteriosamente. O pessoal do Vale do Silício, que é tudo vegano, que é tudo plant-based, essa papagaiada toda que eles vendem nas grandes cidades, agora estão virando tudo grande fazendeiro, né, produzindo carne de verdade, comida de verdade. Por que que isso se dá? Vamos lembrar, né? Primeira Guerra Mundial. No finalzinho da guerra, quando os americanos já estão em peso em solo europeu ajudando o lado, né, da Entente, você tinha, por exemplo, os soldados da Entente comendo café da manhã, almoço e janta. O soldado alemão, ele comia nabo uma vez por dia. Quem é que ganhou a guerra? Segunda Guerra Mundial, a mesma coisa se repete. Inclusive, por que o Bigodinho lá era obsessivo em chegar na Ucrânia? Dividiu o exército para tentar chegar, né, na Ucrânia, mesmo Ucrânia que está gerando problema hoje, por causa do subsolo e por causa do gás da Ucrânia, ou seja, alimento. Eu vivo dizendo nas minhas palestras para o mercado financeiro, por exemplo, né, o pessoal está lá preocupado com nióbio, com terras raras, não sei mais o quê, e estou dizendo, por que o mundo, de repente, se interessou pelo Brasil? É por causa de São Paulo? É por causa do Rio de Janeiro? É por causa de qualquer um dos estados que tem a grande população? Não estão nem aí para nós. Eles querem saber do Mato Grosso, de Goiás, eles querem saber do Pantanal, lembra do Biden falando? Eles querem saber de onde tem carne, porque se o Brasil hoje alimenta um sexto do mundo, quer dizer, alimenta a China sozinho, muito mais que a nossa população mundial, significa que nós somos um dos países capazes de definir a Terceira Guerra Mundial. Isso sem dar um tiro, mas nós falamos, olha, se nós vamos entrar do lado dos chineses ou do lado dos americanos? Quando o pessoal fala em eleição, fica nessa discussão aí eterna aqui no Brasil, eles não entendem o peso aqui em arrobas do Brasil neste cenário. Então, tudo isso aí, né, é uma preocupação, é uma obsessão, aliás, de americanos, chineses, russos, todos eles, quando olham para o Brasil, eles fazem duas perguntas. Em primeiro lugar, a Amazônia está pegando fogo? Em segundo lugar, como é que está o agronegócio? Uhum. Em terceiro lugar, eles não querem nem saber de mais nada.
1: Mas talvez o trecho mais simbólico do discurso do parlamentar tenha sido justamente o argumento de que terras agrícolas deixaram de ser vistas apenas como propriedade econômica e passaram a ser tratadas como ativo estratégico nacional. Vamos ver.
3: Our agricultural land is perhaps one of our nation's greatest strategic assets. It's the land that sustains American families, insulates our military installations, and serves as the backbone of the American economy. Why should we ever give our enemies a single inch of the very land that sustains our country? My amendment draws a hard line which should have existed all along. Our enemies don't get to own Americans' agricultural land. I urge my colleagues to support the American people's sovereign right to our farmland by voting for my amendment.
1: Bom, Bernardo, os americanos entenderam o jogo. Departamento de Justiça, de um lado, Secretaria da Agricultura, de outro, legisladores, de outro lado, ou seja, eles já entenderam aquilo que Lincoln falava lá atrás, durante a Guerra Civil: o inimigo da América vai partir de dentro para fora e não ser atacado de fora para dentro.
5: Ana, pegue a noção daquilo que o Ivan estava falando. Em termos numéricos, o Brasil, pela JBS, pela Manfrig, controla cerca de metade de toda a carne vermelha dos Estados Unidos. Só a JBS é responsável por cerca de 16 a 20% de todo o frango nos Estados Unidos, pela Pilgrim's Pride, que é a empresa deles lá nos Estados Unidos. Ou seja, eles controlam basicamente 60% das carnes, aí, contando carne bovina e carne de boi, né, de frango. E carne de frango é a carne consumida normalmente por latinos, a população mais pobre, mais negra, com frequência, né? E o homem esquecido da América, né, que o Trump ajudou a resgatar, que é o pessoal de classe média baixa, né, que a esquerda fez tanta questão de esquecer. Ou seja, se você for pensar em termos estratégicos nacionais, que é toda essa abordagem que a gente está fazendo, relacionada às guerras e a questão do Bin Laden, né, que foi conectada muito bem pelo Ivan, a questão é a seguinte: não adianta você ter todo o ouro, todo o óleo, todo o dinheiro do mundo se você não tem acesso à comida. E aí, quando você tem um agente estrangeiro, como a JBS, a Manfrig, que tem um histórico de ligações com casos de corrupção, envolvimento com Venezuela, e depois envolvimento com a esquerda brasileira, Foro de São Paulo, e que agora estão influenciando, seja na visita do Lula, funcionando como Itamaraty paralelo, para colocar o Lula na Casa Branca, seja para, segundo o que foi apurado, isso aí ninguém tem certeza até agora, mas segundo o que foi apurado, deles terem até ajudado a tirar as sanções Magnitsky e reduzir certas tarifas no Brasil, você começa a ver que essas empresas já não funcionam como empresas apenas. Elas são agentes que, pela influência interna que têm e a força de pressão por causa da alimentação, acabam influenciando coisas que estão fora das regras diplomáticas normais, né? Então, países quando vão tratar de diplomacia, tem regras, é tudo muito procedimental, tem protocolo para tudo. Empresas não. Ele pega o jatinho, vai lá, faz a ponte, ele não precisa seguir regra nenhuma. Então, você está criando uma diplomacia e uma relação entre países paralelos que você não tem controle. E se você for arrochar demais em cima dessas empresas, elas te ameaçam e falam: bom, nós vamos tirar nossa carne aqui dos Estados Unidos e vamos jogar para a China. E aí você faz o quê? Portanto, o capitalismo, como diria o Papa Pio XII, se ele não tiver uma base moral muito bem fixada, ele se torna, de fato, tão ruim quanto o socialismo, justamente por causa da ausência de freios morais que podem causar problemas como esse que a gente está vendo.
1: E nessa colcha de retalhos que a gente faz aqui, a gente vai colocar mais um pedacinho daqui a pouco, depois do intervalo, dessa vez com um dos encontros mais aguardados dessa semana, Donald Trump e Lula. Até já.
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1: E E um dos encontros mais aguardados desta semana aconteceu ontem, envolvendo dois líderes que representam visões bastante diferentes de política, economia e inserção internacional: Donald Trump e Luiz Inácio Lula da Silva. O encontro aconteceu em meio a um cenário global marcado por disputas comerciais, reorganização de alianças estratégicas e crescente tensão entre Estados Unidos, China e Rússia. Entre os temas em discussão estavam comércio, energia, agricultura, meio ambiente e o posicionamento do Brasil diante das novas disputas geopolíticas internacionais. Para Washington, o Brasil continua sendo um parceiro estratégico importante na América Latina, especialmente em áreas ligadas à produção agrícola, minerais críticos, segurança energética e influência regional. Ao mesmo tempo, setores do governo americano acompanham com atenção a aproximação do governo Lula com China, Irã e outros países alinhados ao chamado Sul Global. E logo após o encontro com Lula, Donald Trump publicou uma mensagem em suas redes sociais classificando a reunião como muito produtiva. Aspas, acabei de concluir minha reunião com Luiz Inácio Lula da Silva, o dinâmico presidente do Brasil. Discutimos diversos temas, incluindo comércio e especificamente tarifas. A reunião foi muito produtiva. Nossos representantes têm reuniões agendadas para discutir alguns pontos-chave. Outras reuniões serão agendadas nos próximos meses, conforme necessário, presidente Donald J. Trump. Bom, eu não sei nem por onde começar, porque daria um outro programa inteiro, porque, na verdade, ninguém sabe o que de fato foi discutido nessa reunião, porque não houve coletiva, o que normalmente acontece. Não houve coletiva, houve uma coletiva do Lula, mas o Lula e um palanque do PT e a coletiva, acho que foi a mesma coisa. Nós estamos falando de um Donald Trump um pouco mais pragmático com Lula. Coincidentemente, o peão ali, o soldado ideológico do Trump, estava na Itália conversando com o Papa. Não teve o fator ideológico, mas o fator pragmático, business. O Howard Lutnick, secretário de Comércio, estava na reunião. Scott Bessent, secretário do Tesouro, também estava na reunião. Queria a primeira impressão de vocês em relação a isso. O que esperar, se é possível aguardar alguma coisa? Ivan?
2: O presidente Trump disse daqui a alguns meses. Daqui a alguns meses estaremos em campanha no Brasil. Aí, se é para falar de pragmatismo, vale a pena o governo americano esperar o resultado das eleições para ver com quem vai sentar na mesa e negociar. Agora, repercutiu muito nos Estados Unidos, Ana, você sabe disso, essa questão da coletiva. O Lula, para começar, chegou atrasado à Casa Branca, o que, segundo algumas informações, deixou o presidente Trump irritado. A gente sabe que o Trump, com essa questão, ele é muito certo, né? Inclusive, até mesmo, enfim, com questões de protocolo. E aí a reunião se estendeu, era para durar meia hora, durou uma hora e vinte, eles foram para o almoço e a tal coletiva não aconteceu. Os jornalistas ficaram esperando ali na Casa Branca. Eu cubro praticamente há 7 anos eventos na Casa Branca, mesmo à distância. É a primeira vez que eu vi algo nesse sentido acontecer, mesmo com guerras, enfim, tudo seguiu o protocolo. O Lula, aspas, fugiu desse confronto, então, com os jornalistas ali na Casa Branca, onde seria um ambiente que ele não poderia controlar, ao contrário da embaixada. O comunicado do presidente Trump vai na linha do que você falou, Ana, muito pragmático, dizendo, ok, vamos sentar e conversar lá na frente, conforme for. Já o Lula tentou ali também passar alguma positividade, mas ficou muito com cara de 0-0, viu, Ana? E o 0-0, nesse momento, não interessava para o Lula, principalmente depois da semana péssima que ele teve, né, com a derrota lá da questão do Messias e depois da dosimetria, enfim. Então a gente vê um Lula muito apático. A expressão facial dele ali na embaixada era muito semelhante àquela expressão facial que ele fez lá no dia do impeachment da Dilma em 2016, justamente com uma diferença de 10 anos, o mesmo Lula com a mão no queixo, preocupado. Então, eu acredito que a reunião talvez não tenha surtido o efeito que ele esperava. Agora, a gente precisa aguardar aí as próximas semanas, vamos ver como é que vem o relatório da sessão 301, se é que vem, conforme o programado, né? E as ações do governo americano em relação ao Brasil. Mais do que as declarações, Ana, eu acho que a gente precisa estar atento às ações. E aí é que a gente pode julgar, de fato, como foi essa reunião, Ana.
1: Bernardo, logo depois na coletiva, foi perguntado ao Lula sobre o PCC, o Comando Vermelho, o PCC que já está em praticamente 18 estados aqui nos Estados Unidos. E o Lula respondeu que o Brasil está disposto a construir um grupo de trabalho para combate ao crime organizado. Mas aqui no nosso programa, nós falamos de maneira extensiva sobre o Shield of Americas. O Lula, ele estava dormindo durante esse acontecimento?
5: Olha, Ana, eu acredito que toda a saída, isso é quem deu esse tiro aqui num outro programa no canal dele, foi o próprio Ivan, falando que o Lula, na verdade, tentou usar essa reunião com o Trump para principalmente catapultar o seu nome, porque ele não consegue ter visibilidade nenhuma e está tentando se projetar agora, de alguma maneira, para a campanha deste ano, se é que ele vai concorrer. Mas essa questão do PCC, do Comando Vermelho, Combate ao Crime Organizado, é simplesmente um absurdo. Ou seja, você teve o governo americano com 16 países latino-americanos se reunindo para combater terroristas, narcoterroristas, crime organizado, milícias, todo mundo junto, todo mundo feliz, vamos agora resolver o problema. Tiveram já ações subsequentes, fruto dessa organização aqui na América Latina, e aí os únicos países não envolvidos foi a Colômbia e o Brasil, né? Excetuando-se aqui a Venezuela, que já está, né, tá no início do processo de resolução, né, com a captura do Maduro. Ou seja, o Brasil voluntariamente não quis se unir, né? Ou seja, não quis se unir a uma solução possível. Então, foi dada ao Brasil a opção ao Lula e ele não quis. Portanto, se quer resolver, por que que não fez antes? O que que ele está fazendo agora? Ele está embromando o Trump. É como o Ivan falou, ou seja, ele sabe que não vai dar para fazer nada em tempo hábil por causa da campanha e do fim do seu mandato. Se ganhar, beleza, a gente conversa depois. Se não ganhar, daqui o problema fica para outro presidente, eu não quero nem saber. Mas o Lula, mais uma vez, como é típico dessa lábia dele, mentiu na cara dura ali na embaixada e não teve um repórter, bom, ali era uma claque, não eram repórteres, para corrigi-lo numa pergunta subsequente, que foi o seguinte, ele disse assim, textualmente, eu falei aqui, não há território dominado pelo crime organizado no Brasil. Eu digo, meu Deus do céu, você não leu o Globo, gente, eu não estou falando aqui da Oeste, eu não estou falando de um outro veículo de mídia, eu estou falando do Globo, que é mídia do regime, né? Tem uma reportagem, eu até deixei separado aqui, ó, deste ano, dizendo o título, Território do Crime. Brasil tem 26% da sua população vivendo sob regras de facções, maior índice da América Latina. De acordo com um estudo, ao menos 50 milhões de pessoas vivem sob regras de facção. Ou seja, é mais ou menos o número que você precisa para eleger um presidente. O presidente se elege hoje com 60 milhões de votos, né? Ou seja, você tem 26% da população debaixo de um território dominado pelo crime e não pelo Estado, mas, né, aí a gente tem ministro do Supremo, tem candidatos à presidência que entram nesses territórios com maior tranquilidade, sem a polícia, vai entender por quê, né? Deve ser talvez pelo trabalho benemérito que prestam dentro dessas organizações distribuindo cesta básica, né? Agora, vontade o Lula não tem de resolver esse problema. Aí veio com questões lá depois dizer não abrimos mão da nossa democracia, da nossa soberania. Da onde que isso
1: platitudes,
5: está em jogo?
1: Platitudes, né?
5: Platitudes. Vou... Flatus votis. E aí, o único ponto que me chamou a atenção é a questão dos minerais críticos, que parece, né, das terras raras, que de todos os assuntos tratados ali, é o único que teve alguma coisa que pode dizer assim, bom, né, eu acho que é o que o Trump ficou mais interessado, que o Lula disse que teve um projeto na Câmara que foi aprovado, e que isso vai dar agora potencial para o Brasil negociar com os Estados Unidos e outros países do mundo, à medida que esses solos forem descobertos e a possibilidade da exploração for, enfim, resolvida aí na questão do comércio exterior. Mas é isso, é bravata para ele aparecer e vontade de resolver o crime, certamente não tem.
1: Flávio, vou pegar esse filme.
5: Só uma coisa. Desculpa, olha o que o Lula disse, eu esqueci de dizer. Ele disse assim, semana que vem, né, ou seja, a partir de segunda-feira, vai começar um programa de combate ao crime. Daí ele diz assim, abre aspas, dessa vez é pra valer. Eu falei,
4: que tá confissão.
5: Realmente fazendo de conta.
1: É o famoso agora vai.
4: É, lembra assim, do Chaves falando isso, né?
5: E quem não foi pego, não vai ser pego. Eu falei, pô, mas por que, que não fez antes, né?
18: A partir da semana que vem, vamos lançar um plano de combate ao crime organizado que é pra valer.
4: Agora vamos falar sério, das outras vezes era de brincadeirinha. É o Chaves falando pro professor Girafales isso.
1: É, não, é isso tudo, essas platitudes e essa falta de senso de realidade, né? Isso aí acho que faz parte do Lula. Sempre fez, mas nesse último, nesse Lula 3.0, ele está há 4 anos no palanque. Ele não, até hoje ele sobe para falar ou de coisas do passado, enfim. Agora, há algumas questões sérias nesse encontro, e era esse ponto, esse fio que eu quero puxar do Bernardo para o Flávio, que é terras raras, minerais críticos, China. Os Estados Unidos hoje dependem dos minerais críticos da China, do Brasil. Os Estados Unidos têm um acordo com Ronaldo Caiado, né? Ali o governador de Goiás, mas não
5: inclusive,
1: é...
5: Inclusive o Lula reclamou desse acordo que foi feito sem a anuência da
1: anuência
5: União.
1: Federal.
5: Ele achou ruim.
1: Exatamente. E aí nesse contexto que a gente sempre discute aqui, China, Rússia, os dois presentes no hemisfério ocidental, na América Latina, através da Venezuela. Agora a Venezuela já isolada, mas a China continua no Brasil, inclusive comprando terras agrícolas, como os americanos estão evitando por aqui. E aí, Flávio, o que eu jogo para você é o seguinte, como é que fica essa relação pragmática do Trump quando nós falamos da doutrina Monroe? Como ele tem que se aproximar do Lula para que a doutrina Monroe, que é tão preciosa para ele, não seja comprometida?
4: Na verdade, o Brasil é que tem que responder essa e não o Trump. O Trump ele faz o que ele oferece, o que é possível para o Brasil, e ele já disse, né? O Brasil depende em tudo dos Estados Unidos, do que os Estados Unidos dependem do Brasil. Inclusive, essa questão de terras raras, assim, é muito difícil explicar isso, mas assim, vamos tentar dar uma resumida aqui muito grosseira. Terras raras todos os países do mundo têm. A questão é, você tem quantidade o suficiente, você tem uma facilidade de você escavar, de você poder explorá-las o suficiente? O Brasil tem? Então, mais ou menos. Nós temos uma quantidade muito grande, mas também muito dispersa. Outros países, como a própria Venezuela, por exemplo, tem uma forma mais concentrada. Qual que é a grande questão que pouca gente está entendendo? É engraçado falar do Caiado no meio dessa, porque ele tem tudo a ver. E esse plano do Lula tem muito a ver. O Carlos Lupi, por exemplo, tudo bem, eu não considero um gênio, né? Eu tô longe de considerar esse cara inteligente, mas ele tem um plano de terras raras complicado para nós, por causa do seguinte, quem é que vai gastar muito com terras raras no Brasil, sendo que você pode gastar com outros países que você vai ter uma exploração mais barata, mais concentrada, você entendeu? O plano do Carlos Lupi é entregar tudo para a China em troca de outras coisas também. Então você não negocia terras raras sozinha, você nunca vai negociar esse ativo simplesmente dizendo, vamos fazer uma negociação de terras raras. Não, vai envolver outras coisas aqui na jogada. E você vai entender por quê, que uma reunião como esta do Lula, ela envolve terras raras, mas envolve territórios dominados pelo tráfico, mas principalmente de drogas, né, que eu já falei. A questão do Trump não é criminalidade, a questão é droga, porque droga você exporta, crime você não exporta tanto assim. E outras coisitas más. Só que tem um outro detalhe que eu achei muito interessante aqui desta reunião. O Trump, ele deu um passo para trás na hora de cumprimentar o Lula. Quando eu estava estudando linguística na USP, não sei se ainda se usa os mesmos livros do Fiorin lá, mas o pessoal de letras deve saber disso muito bem, a gente estudava semiótica com análise das fotos dos presidentes. Né? Aquele famoso cumprimento num sofá, né? Que um tá na ponta do sofá, o outro tá na outra ponta do sofá e tem que esticar para conseguir fazer
1: como o Bernardo trouxe a linguagem corporal. Exato. Do Papa e do Marco Rubio, bem informal, isso. Né?
5: Inclusive, o Vaticano e o Rubio, só um adendo aqui, eles publicaram uma foto dos dois juntos, quase com a mão tocando, sobre um presente que o Rubio deu, que era uma bola de futebol americano feita de cristal com o emblema da Secretaria de Estado.
4: Você vê a diferença. Volta aqui pro Trump, cara. O Trump, ele basicamente disse: Lula, você tá aqui simplesmente para fazer o que nós queremos que você faça. Eu não vou te dar nada em troca, absolutamente nada. Inclusive, cadê foto oficial? O Ivan já comentou, tava até comentando com a gente. Quer dizer, você tinha uma hora de reunião, 15 minutos de pré-conferência, 45 minutos ali de reunião de fato, depois um almoço que vai ter um monte de gente que ninguém consegue falar nada. O que foi essa reunião? Quer dizer, na verdade foi só para tirar uma foto e depois todo mundo resolver nas frinchas do poder longe da imprensa. Ora, isto é algo muito grande por causa do seguinte: o Lula tá no seu no último ano do seu terceiro mandato. Nunca isso aconteceu, nunca, você não vê fotos disso. Eu comentei ainda no Estúdio Oeste lá para trás, por exemplo, de quando o Lula ele foi isolado no encontro com Zelensky. Todo mundo, por exemplo, tem dress code, né? Ou seja, tem um código de conduta para todo mundo sair com a mesma roupa, né? Na foto você via assim, todo mundo de terno azul, gravata azul escura, só o Lula estava com outra roupa. Por quê? Fizeram de sacanagem para na foto lá aparecer ele com outra roupa, todo mundo bateu o olho na foto, já vê que é o Lula ali que tá destoante, porque não passaram para ele. Isso é um tipo de diplomacia muito grave, quer dizer, você está excluído, você não faz mais parte da mesa dos adultos. Nós, adultos aqui, vamos conversar, você que se lasque ali pro seu canto. Ou seja, no final das contas, foi uma das grandes derrotas do Lula. Todos os americanos falaram isso já enquanto a reunião estava acontecendo.
1: Bom, depois do intervalo, nós voltamos com mais um episódio na nossa semana histórica, nessa primeira semana de maio, e é muito especial. Até daqui a pouco.
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1: E talvez toda essa discussão sobre segurança, soberania, alianças militares e defesa nacional que visitamos nas notícias desta semana nos leve de volta a um momento decisivo da história do Ocidente e o preço que precisaria ser pago para impedir o avanço da barbárie. Um momento em que uma geração inteira compreendeu exatamente o que estava em jogo. Nos dias 7 e 8 de maio de 1945, a Alemanha nazista assinava sua rendição incondicional, encerrando oficialmente a Segunda Guerra Mundial na Europa e marcando a vitória de uma geração que mudou o destino do Ocidente. Em nossa Semana na História, o VE Day, ou Dia da Vitória na Europa, marcou o fim de uma guerra devastadora, mas também deixou uma lembrança permanente. Civilizações não sobrevivem apenas por prosperidade ou discurso. Elas sobrevivem quando ainda existem pessoas dispostas a defendê-las. A narração é de Augusto Nunes.
2: No início de maio de 1945, a Europa exibia poucas semelhanças com o continente que existira antes da guerra. Cidades estavam destruídas. Milhões de famílias haviam sido marcadas pela barbárie. E uma geração inteira carregava nos ombros o peso físico e moral do maior conflito da história moderna. Naquele momento, o colapso da Alemanha nazista era inevitável. Berlim estava cercada. Adolf Hitler havia optado pelo suicídio. E o que restava do Terceiro Reich tentava negociar uma rendição. Depois de quase 6 anos de combates, aproximava-se o fim da conflagração que consumira nações inteiras. Na madrugada de 7 de maio de 1945, na cidade francesa de Reims, representantes do alto comando alemão enfim aceitaram a rendição incondicional. Horas depois, outra cerimônia em Berlim formalizou o encerramento da guerra na Europa. A rendição entrou em vigor às 23 horas e 1 minuto do dia 8 de maio. A notícia atravessou o mundo com velocidade impressionante. Em Londres, multidões ocuparam as imediações do Palácio de Buckingham. Em Paris, bandeiras reapareceram nas janelas depois de anos de ocupação e medo. Em Nova York, a Times Square foi tomada pela multidão que se abraçava, chorava e celebrava a própria sobrevivência. Havia alívio, sem dúvida. Havia alegria, mas havia também a consciência de que um preço altíssimo fora pago para impedir que a Europa, civilizada e democrática, desaparecesse. Seria substituída por um regime amparado no culto ao poder, na perseguição ideológica e na destruição sistemática da dignidade humana. A vitória dos aliados não resultara apenas de estratégias militares ou superioridade industrial. O triunfo fora alcançado por uma geração inteira de homens e mulheres que compreendeu, talvez de forma mais clara do que qualquer outra, o que realmente estava em jogo. Jovens soldados atravessaram oceanos, desembarcaram em praias sob fogo cruzado, suportaram invernos brutais e combateram durante anos, porque entendiam que aquela guerra não se restringia à delimitação de fronteiras ou disputas territoriais. Lutava-se pela sobrevivência de uma civilização. Muitos combatentes não voltaram para casa. Outros regressaram com cicatrizes físicas e emocionais que os acompanhariam pelo resto da vida. Ainda assim, seguiram adiante, movidos por um senso de dever que hoje é difícil imaginar. Tratava-se de uma geração que enfrentou privações terríveis e bombardeios constantes, sem saber se venceria. Essa é uma das razões pelas quais o Dia da Vitória na Europa continua provocando tamanho impacto emocional. As imagens de maio de 1945 representam mais que o encerramento de uma guerra. Elas eternizam o momento em que sociedades livres, pressionadas até o limite, resistiram ao avanço de um projeto totalitário que parecia destinado a dominar o continente europeu. Quase simultaneamente, o presidente americano Harry Truman registrou que aquela vitória exigia humildade
36: e responsabilidade. A Europa estava devastada. Campos de concentração revelavam ao mundo crimes cometidos pelo regime nazista em escala industrial. Milhões de mortos expunham o resultado de anos de radicalização ideológica, culto à violência e destruição deliberada dos limites morais. Havia ainda circunstâncias perturbadoras. A guerra continuava no Pacífico. O mundo, portanto, não estava completamente em paz. Mesmo assim, o 8 de maio de 1945 entrou para a história como um dos dias mais simbólicos do século XX. A data evoca mais que a derrota militar da Alemanha nazista. Lembra também a sobrevivência de valores, instituições e princípios que pareceram condenados à extinção. O fim da guerra não encerrou os dilemas humanos, nem eliminou futuras ameaças. O continente europeu ainda seria dividido pela cortina de ferro. Novas disputas ideológicas surgiriam e outras gerações enfrentariam distintos desafios. Mas o legado daquela geração permanece na lembrança de homens comuns que foram capazes de assumir responsabilidades extraordinárias. É sobretudo por isso que as imagens do Dia da Vitória na Europa continuam emocionantes. Elas mostram um raro instante da história. Milhões de seres humanos, depois de atravessarem anos de medo, escuridão, destruição e sofrimento, puderam finalmente voltar às ruas com a sensação de que o horror havia sido contido e o futuro ainda era possível. A liberdade raramente é herdada em segurança. Quase sempre é preservada pela coragem de gerações dispostas a defendê-la, custe o que custar.
1: Olha, como eu sou suspeita, eu sei que o Flávio é da Primeira Guerra, mas eu sou da Segunda, e como eu sou suspeita para falar dessa geração, eu me emociono toda vez, em todos os capítulos. Então, queria terminar esse programa de hoje com um vídeo. É bárbaro por causa da guerra que trouxe uma fase, uma amostra horrível do ser humano, mas também trouxe história inspiradoras que a gente tem a obrigação de carregar até hoje, mais de 80 anos depois. Boa noite, Flávio. Obrigada por mais uma semana e até semana que vem.
4: Boa noite, Ana, Bernardo, Ivan, meus colegas aqui de bancada. Ainda vou te fazer se convencer a aprender um pouquinho mais, ler e ver um pouquinho mais sobre a Primeira Guerra, porque o que ela tem de fascinante é mudar o mundo que nós temos hoje foi formado. Era um mundo completamente diferente, né? De reis, rainhas, dinastias antes e depois, em 20 anos, nós temos essa turma aí no poder. Inclusive, tem uma coisa muito curiosa sobre o nazismo, que o Mirsch, ele é criador das religiões, ele fala, o nazismo era inspirado em religiões nórdicas. Nessas religiões, os deuses são mortais e os deuses estão o tempo todo esperando por um fim do mundo que vai matá-los a todos. Você pode reparar, foi o único regime que caiu com todo mundo se suicidando. Eles já estavam acreditando tanto nisso que eles estavam mais preocupados em matar o máximo possível dos seus inimigos do que em ganhar, de fato, a guerra. É para ver o que significa a destruição até onde chega a humanidade. Muito obrigado a todos, né? E vamos continuar aqui lembrando a história, mas vou te convencer a ler um pouquinho mais sobre a Primeira Guerra Mundial, Ana. Muito obrigado a toda a nossa audiência.
1: Eu vou fazer o seu curso, Flávio. Aí você faz o meu de história americana. E aí você vai entender por que eu gosto tanto dessa geração, né? A geração mais brava que os americanos chamam aqui, a mais corajosa. Obrigada, Bernardo.
4: Mais do que combinado.
1: Obrigada mais uma vez, Bernardo, por mais uma semana, mais um papo aqui. Até semana que vem.
5: Obrigado, Ana, Flávio. Obrigado aqui, Ivan, também, nosso amigo lá em Londres, toda a audiência da Oeste, nossa técnica aqui sempre feroz nos ajudando. E uma curiosidade que eu acho sempre muito sintomático é que o Ocidente comemora a vitória da Segunda Guerra no dia 8 e a Rússia comemora sozinha no dia 9, né? Porque eles não se conformaram que a rendição assinada em Rem, né, no dia 8 e não tivesse sido assinada em Berlim, que eles conquistaram, né? Isso já mostra aquele orgulho russo, né? Aquela coisa assim um pouco até meio brega, né? Eles comemoram da vitória no dia 9, sempre um dia depois, né? Fica aqui a curiosidade para os nossos, mais uma, né, histórica para a nossa audiência. Obrigado, Ana, por mais um excelente programa, cuja coxa de retalhos está ficando cada vez mais complexa e difícil para nós aqui. As tarefas de casa estão ficando duras, mas tá bom. Obrigado, até semana que vem, se Deus permitir. Uma ótima final de semana, muito bom para todos.
1: Ivan, o dia da vitória aí na Europa, os americanos celebram, lembram, ou essa geração atual já esqueceu esse dia? Eu não diria importante para a Europa, mas para o mundo. Boa noite, obrigado, até semana que vem.
3: Boa noite, Ana, boa noite, Bernardo, Flávio, toda a nossa audiência aqui, colegas da Revista Oeste que preparam esse programa. Olha, algumas curiosidades, sim, comemoram, inclusive no ano passado, alguns pubs aqui se organizaram e venderam a cerveja por centavos, no mesmo preço que a cerveja
1: que legal.
3: Custava em 8 de maio de 1945, foi muito bacana. E naquela noite de 8 de maio, então, reza a lenda, isso aqui eu não posso confirmar 100%, mas é uma história que vai passando de geração para geração. O primeiro beijo da então princesa Elizabeth, né, no príncipe Philip, aconteceu na noite do dia 8 de maio, quando ela teve a oportunidade de ir em Trafalgar Square comemorar meio que escondida a vitória da Segunda Guerra Mundial. Ela encontrou o príncipe Philip e eles teriam dado o primeiro beijo. Eu não sei se é verdade, eu não estava lá, mas são histórias da Segunda Guerra Mundial, né? Naquele dia 8 de maio, as pessoas de maneira espontânea saíram às ruas comemorar a vitória e elas foram para onde? Justamente para frente do Palácio de Buckingham durante o dia. Aquela imagem emblemática do Churchill com a família real ali no balcão, né, do Palácio de Buckingham, e depois todo mundo veio para o lado de Trafalgar Square, que é onde realmente as coisas acontecem. E olha só, uma manifestação patriótica daquele nível, a gente só foi ver em outubro do ano passado, conforme eu comentei aqui, a gente inclusive repercutiu isso na Oeste na época, estão prevendo aí outra manifestação agora para o final do mês, e isso uniu, foi um fator que uniu o país de geração para geração, como eu disse. As pessoas vão contando, meu avô estava lá, meu bisavô estava lá, enfim. E ainda carrega-se, né, um fator patriótico muito grande essa vitória da Segunda Guerra Mundial. Ana, mais uma vez foi uma alegria fazer esse programa, mais uma vez aqui uma saudação a todos e principalmente a nossa audiência. Um ótimo final de semana a todos.
1: Aqui na minha família também temos histórias, né? Eu comentei com vocês no grupo, o meu sogro, o pai do meu sogro era engenheiro mecânico da Força Aérea Americana e muitos dos modelos dos aviões tem a assinatura dele lá, e às vezes ele tinha que mandar um plano de conserto dos aviões com que os soldados falavam, porque não dava para falar, tá faltando a peça tal, manda, não dava. Então ele mandava o plano. Com o que vocês têm aí, vocês vão consertar desta maneira. Então,
5: era a época dos MacGyver, né?
1: Dos MacGyver, exatamente. Exatamente. Muito obrigada, amigos. Mais um programa maravilhoso. É uma honra estar aqui com vocês, viu? Uma honra. E uma honra estar com vocês aí do outro lado também. Ao longo do programa de hoje, revisitamos temas que ajudam a explicar não apenas os conflitos do presente, mas também as inquietações mais profundas do nosso tempo. Vimos o Afeganistão aprofundar o apagamento das mulheres sob o regime talibã, sob o silêncio da ONU e da comunidade internacional, enquanto parte da Europa começa a reagir ao avanço do islamismo político e às dificuldades de integração cultural. Nos Estados Unidos, discutimos o retorno de conceitos que marcaram outras gerações: segurança alimentar, proteção de infraestrutura estratégica, controle de terras agrícolas e defesa dos interesses nacionais diante de um cenário internacional cada vez mais competitivo e fragmentado. Também acompanhamos encontros diplomáticos importantes envolvendo Marco Rubio no Vaticano e Donald Trump com Lula, em um momento em que alianças históricas começam a ser questionadas e novos equilíbrios de poder surgem diante dos olhos do mundo. E no meio de tudo isso, voltamos a dois episódios profundamente simbólicos: a morte de Osama Bin Laden e o VE Day, o Dia da Vitória, na Europa na Segunda Guerra Mundial. Dois momentos diferentes da história, separados por décadas, mas ligados por uma mesma realidade. O instante em que sociedades livres perceberam que certas ameaças já não poderiam mais ser ignoradas. 80 anos depois do fim da Segunda Guerra Mundial, talvez a grande pergunta continue sendo a mesma, independentemente do noticiário atual. Não apenas quais ameaças existem no mundo, mas se ainda existem sociedades capazes de reconhecê-las a tempo e pessoas dispostas a defender aquilo que torna uma civilização digna de ser preservada. Muito obrigada pela companhia de todos, boa noite e até semana que vem.

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0: Oeste com elas no ar, bom dia, quinta-feira hoje, 7 de maio de 2026, sejam todos bem-vindos, já sabem que estamos por aqui de segunda a sexta, ao vivo, das 10 ao meio-dia, no YouTube da Revista Oeste, no X, na TV Samsung Plus, canal 2045 e também a partir de agora, no canal 215 da Oi TV, muito bom. Comigo hoje no estúdio, timaço completo, Marina Helena, Paula Camacho, Juliana Moreira Leite, ao vivo dos Estados Unidos, participando, claro, de forma remota, também Ludmila Lins Grilo, aquele bom dia caprichado, especial para elas, então, parceironas do dia a dia, Paula Camacho, e que quinta-feira, hein, já começou a todo vapor, Polícia Federal nas ruas de alguns estados, especialmente Brasília e Piauí.
1: Pois é, Adriana, quinta-feira, hoje é pré-sexta, um dia muito importante com a polícia nas ruas de São Paulo, indo atrás de pessoas que estão ali envolvidas no Banco Master. A gente já deu a letra, principalmente a Julie, né? Deu a letra aqui, estamos falando disso há muito tempo. Se você acompanha o West com ela, você já sabe, ó, faz tempo, né? Bom dia, Adriana, bom dia, Julie, Marina, bom dia, Ludmila, bom dia você que está aqui conosco. Seja bem-vinda mais com elas.
0: É isso aí, Ludmila Lins Grilo também já conectada. Posso dar aquele bom dia caprichado especial. Bem-vinda, estamos juntas em mais essa edição.
2: Tudo bem? Bom dia a todas. Adriana, Paula, Marina, todo mundo, Julie e todo mundo que está assistindo a EOS com elas. Hoje o dia já começou animado aqui e a gente vai ter muita coisa legal para comentar.
0: É, as atualizações não param, cara colada no celular, nos contatos todos. São muitos detalhes para a gente entender de todo esse escândalo que não para de crescer como uma verdadeira bola de neve, cada vez mais envolvendo nomes, né, de autoridades e de pessoas envolvidas na contribuição desse que é o maior escândalo financeiro já visto no Brasil. Marina Helena hoje de volta aqui ao estúdio conosco. Tudo bem, Marina? Bom dia, vamos nessa, hein? Ó, uf, prepare-se.
3: Bom dia, Adriana, Paula, Julie, Ludmila e a toda a nossa maravilhosa audiência. Tava morrendo de saudade de estar aqui, então estou de volta, saudade de vocês. Pois é, vamos lá. Olha só, PF nas ruas. Segura, segura. Brasília em polvorosa hoje.
0: Toque, toque, toque. Polícia Federal, né, avançando nessas investigações com relação ao escândalo Master, mas claro que hoje ainda a gente vai falar bastante sobre a expectativa para o encontro de Lula e Donald Trump nos Estados Unidos, que acontece justamente nessa quinta-feira. Juliana Moreira Leite, realmente, desde o início desse escândalo, destacando o nome de Ciro Nogueira nas articulações com Daniel Vorcaro. Julie, bom dia.
4: Bom dia, bom dia para você que não acordou com a Polícia Federal na sua casa. Você é do meu time. Pois é, eu tenho fontes quentíssimas, né? E eles me contam as coisas e aí eu fico sabendo antes de tudo, né? Vale lembrar que um dia nós, eu aqui falando ao vivo que Ciro Nogueira tinha andado no avião com o Vorcaro, ele ligou ao vivo pro Oeste para dizer que não era ele, não. Tá bom, não é você não que também que recebeu o dinheiro, sou eu. Vamos que vamos, gente. Esse é um pouquinho, sabe, desse emaranhado de corrupção. Eu, infelizmente, não estou muito positiva. Eu acho que... pode ser que eu esteja errada, eu acho que vão fritar alguns nomes, mas chegar realmente em todo mundo que... fez esquema com Vorcaro, eu acho que isso não vai acontecer.
0: É, seria necessário chegar aos peixes pequenos, médios e grandes. Vamos acompanhar e vamos torcer para que sim, né? Para que todo o escândalo seja desvendado. Mas como disse a Julie, como é bom ter a consciência limpa, agir de forma correta todos os dias, dormir tranquilamente, não ter Polícia Federal nenhuma batendo na porta da sua casa, explicações para dar sobre crimes absurdos que prejudicam o presente, o futuro do nosso Brasil. Já somos mais de 6.050 telas conectadas nessa manhã. Você que já vai chegando por aqui, por favor, deixa um likezinho pra gente, que é bastante importante, faz muita diferença para que a Revista Oeste siga crescendo e alcançando cada vez maior público. Bom, aqui no chat, o pessoal falando já, comentando sobre os escândalos, deixando um beijo, uma mensagem carinhosa de diversas regiões do Brasil. E também de fora do Brasil também, sempre uma audiência bastante ampla de alguns outros países, deixando aqui a sua presença e o seu like pra gente. Valeu por isso, viu? um convite, então, no programa de hoje, principalmente esses dois assuntos, dentre outros importantes. Caso Master, senador Ciro Nogueira é alvo de operação da Polícia Federal, a fase 5 da Compliance Zero, em Brasília e no Piauí. O irmão do senador também está entre os alvos de busca e apreensão, assim como Felipe Cansado, primo de Vorcaro. E também toda a expectativa para o encontro de Lula e Donald Trump em Washington nesta quinta-feira. Já já, quem foi na comitiva, quais os principais assuntos. E também a gente convidou o doutor advogado, professor de Relações Internacionais, Emanuel Pessoa, para vir aqui conversar com a gente nessa quinta, falar um pouquinho sobre terras raras, sobre os assuntos que devem ser discutidos lá nos Estados Unidos, sobre PICs, facções criminosas, as sanções econômicas e muito mais. Vamos nessa, então, a gente já entra com esse assunto. Nessa manhã, o primo do ex-banqueiro Daniel Vorcaro, Felipe Cansado Vorcaro, foi preso pela Polícia Federal durante nova operação da Compliance Zero, a fase 5 dessa operação da Polícia Federal, que investiga o escândalo Master. Felipe é apontado como operador financeiro de Vorcaro e responsável pela ligação entre decisões estratégicas e a execução das movimentações financeiras e societárias investigativas ou investigadas. O senador Ciro Nogueira, principalmente também do PP, esse nome que já é bastante conhecido no Brasil, político de velha data.
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6: Voltamos com o nosso Hora da Vitória e chegou aquele momento todo especial de conversar com o nosso Papai do Céu. No versículo de hoje nós vimos que como é bom e agradável quando os irmãos convivem em união. Então vamos pedir hoje ao nosso Papai do Céu que nos dê sempre a união, que nos dê sempre o dom de buscar a união, a amizade, a empatia, que nos dê sempre a união, independente de qualquer circunstância. Peço também pela tua necessidade, por tudo aquilo que você precisa hoje. Peça com muita fé e peça em nome de Jesus. Vamos de música, vamos de louvor. Quem chega e canta pra gente esse louvor bonito é a Ariane, Jesus Virá.

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3: Estamos com o Nossa Hora da Vitória e a palavra é sempre obrigado. Obrigado pelo teu carinho, pela tua audiência, pela tua amizade. Onde quer que você esteja, com quem quer que esteja, tudo de bom para você. Deus abençoe, é sempre bom poder contar com você. É sempre bom poder contar com esse carinho, com essa amizade, com essa audiência maravilhosa. Participe. Olha, peça por aqui o teu louvor, deixe a tua sugestão para os nossos quadros, que eu vou ficar muito, mas muito feliz com a tua participação, com a tua colaboração aqui com o nosso programa, tá? E, é claro, vai ser muito bom ter você com a gente. Vamos de música, vamos de louvor. Abra minha última sequência, trazendo Larissa Santos para cantar para a gente. Quando dobro os meus joelhos, obrigado por passar essas 2 horas comigo.

Freitas cantou pra gente Nada é em Vão, e assim, ó, nós vamos colocando um ponto final aqui no nosso Hora da Vitória, agradecendo ao nosso Papai do Céu por mais um dia de trabalho, pelo dom da vida, da comunicação e da alegria. E a você, meu muito obrigado pelo teu carinho, pela tua audiência, pela tua amizade, onde quer que você esteja, com quem quer que esteja. Tudo de bom pra você, Deus abençoe, fica com Deus, tá? Porque com Ele nós iremos e sem Ele nada, absolutamente nada seremos. Tchau, tchau. Volto, se Deus quiser, no nosso próximo programa. Vou deixando pra você a minha última de hoje. Eliane e Abdias cantam pra gente, Povo Escolhido. Tchau, tchau, graça e paz. Volto, se Deus quiser, no próximo Hora da Vitória.

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Amém, queridos, louvado seja o Senhor e Salvador Jesus Cristo. A partir de agora, o programa Templo do Senhor Jesus Cristo na face da terra, né? Apresentação desse humilde vaso. Eu sou seu irmão em Cristo, pastor Sebastião Nunes, te fazendo companhia por esta rede de rádio abençoada, que está aí há mais de 11 anos levando a palavra de Deus com grande crescimento no Brasil e no exterior, sendo a mais ouvida

pessoas ouvirem outros horários. Eu quero lembrar você que ouve o programa, que recebe ele, Deus sabe que você está recebendo o programa, e a palavra do Senhor diz que ele se responsabiliza pelo seu evangelho dito. Tá? Então não tenha medo de compartilhar essa programação, de enviar esse aplicativo aí, ó, para outras pessoas, colocar aí nos seus status, né? A rede de Rádio Continental Live, levando a palavra de Deus, 24 horas de programação, transmissão ao vivo para o hemisfério sul do mundo. Para mais de 90 países já estamos, né? E esse programa é um dos líderes de audiência nessa hora. Tem muito concorrente, muitas pessoas que usam o espaço para concorrência. Pastor, tem gente copiando o programa? Tem gente que quer se assemelhar. Ó, no Rio de Janeiro, eu quando comecei a fazer o programa no rádio, ali no Rio de Janeiro, né, na Baixada, uma rádio FM passava esse programa lá, né? Aí começou outros ministérios também fazer programação lá numa rádio de lá, e esses irmãos do Rio de Janeiro, algumas igrejas, em vez de buscar, de orar, de fazer propósito, não queriam, fizeram de tudo para tirar o meu horário dessa rádio. Ofereceram verbas altíssimas ao proprietário lá da rádio na época para tirar o meu horário de lá e para colocar o horário da igreja X, que eu não vou pronunciar o nome aqui, mas é bastante conhecida no país, viu? E ali o que que aconteceu? Muitas pessoas queriam falar comigo, perguntando qual era o horário que eu estava, né? Muita gente falava até mesmo nesse programa lá, ligavam para lá achando que era o programa que eu estava fazendo. E acabou que as vidas que não foram alcançadas durante esse período ali, a qual o Senhor me colocou naquele horário, de quem que você acha que Deus vai requerer essas vidas? Do proprietário, que estava ali, não com amor à alma, mas sim com amor a dinheiro. No Rio de Janeiro tem muito isso. Muito falso profeta que está ali dentro de ministérios, passando voto. Falso profeta que está abrindo ministério só com o interesse que a pessoa tem. Não quer saber se o seu filho está nas drogas, não quer saber se a senhora está bem espiritualmente. Não paga preço por ninguém. Que o único interesse nesse povo lá, nessa época, era dinheiro. Você vê que nem eu fiquei e nem eles também. Porque não conseguiram ficar no horário, porque ninguém queria ouvir. Queriam saber do programa aqui, na rádio lá, né? Aí me disseram depois, mas pastor, disse eu não posso fazer nada. Deus é que é dono de tudo. E ele prova a cada um a que ele ama. A Bíblia diz que o Senhor ele sonda a mente, esquadrilha o coração e retribui para cada um conforme o seu proceder. Eu não faço o programa com objetivo para mim, nada para mim. Eu estou aqui separado, entregue a obra em propósito, é por vidas que necessitam de oração, que necessitam do milagre. Deus me colocou nessa rede de rádio verdadeiramente para me trazer as boas novas, fazer propósito, me usar para vidas, seja para qualquer área, seja, que seja a vontade soberana do Senhor, né? E para não ficar somente nisso aqui, ó, no que eu estou dizendo a respeito disso, o Senhor queria que eu falasse assim, então eu disse. O Salmo 110, versículo 1, diz assim: o Senhor Deus disse ao meu Senhor, o rei, sente-se do meu lado direito, até que eu ponha os seus inimigos debaixo dos teus pés, viu, meu irmão? Sabe por que eu estou trazendo essa passagem bíblica, Salmos, o salmista? Sabe por que eu estou trazendo o que diz no Salmo 110? Porque nessa madrugada, o Senhor me falava ali, que quem falava de você, presta atenção, quem falava de você, fala de você, quem te calunia, quem te persegue, quem fala mal de você, o Senhor está dando um basta. Deus está dando um basta. Está colocando essas pessoas no devido lugar e tem umas delas que descerão à sepultura. Deus me levava ali dentro de um cemitério. Presta atenção, na madrugada de hoje. O Senhor me levava dentro do cemitério

0: E dentro desse cemitério tinha dois caixões, dois velórios que aconteceu ali. Aí o anjo do Senhor estava do meu lado e eu falava assim: mas quem morreu? Eu falava assim: mas quem morreu? Aí o anjo do Senhor falava: você está vendo esse túmulo aqui? Ó, o caixão está aí, a terra está fresca ainda, jogaram agora, enterraram agora. Esse aqui é quem falava mal, ó. Esse aqui é quem tocava. Esse aqui, ó, foi agora. Você sabe, o passado já foi enterrado, agora aqueles que se levantarem contra ti perecerão na terra. E dizia, eu colocava meu pé, assim, via que a terra realmente, presta atenção, tá ali, ó, fresca, dentro de um cemitério, nessa madrugada. E aquela vida, olha o sobrenatural aí, ó. Aos santos que têm ouvidos, visão espiritual, dizia ali, e aquela vida queria falar comigo, queria falar algo, queria, mas não podia, né? Porque morreu, acabou, meu irmão. Morreu, acabou. O Senhor disse assim: todo aquele que se levantar contra o meu ungido, a minha ungida, perecerão, descerão à sepultura. E a ira de Deus está com esse, sobre essas vidas, que não fazem, fingem fazer, querem fazer da casa de Deus da sua maneira, esses perecerão. Esses não chegarão em lugar nenhum. O Senhor diz assim: ó, todo aquele que for contra a tua vida perecerá. Todo aquele que for contra você, contra vós outros, o Senhor está dizendo que perecerá. Ou acham que estão na terra? Se assuste não, não tenha medo, viu? Ou acha que o dono da vida é quem? Quem é que dá a vida e tira a vida? Quem são aqueles que acham que tem longa vida na terra? Meu irmão, eu estava em espírito dentro de um cemitério e ali eu via dois velórios. Um já tinha perecido e o outro era recente. O outro era recente. E me dizia ainda, ó, porque do jeito que o homem mede, eu também vou medir o homem. Então, do jeito que você mede, você medindo as pessoas, Deus vai te medir na mesma proporção. E vi ali, ó, pessoas que faziam mal, pessoas que estavam fazendo mal. Tem gente que acha, né, que eu conheço alguém, que eu fico batendo papo. Ó, Deus falava para mim, o anjo do Senhor do meu lado: as vestes não é como veste do homem. O anjo que está comigo desde a minha pré-adolescência, ó, dizia ali, ó, esse aqui é porque, ó, olha aqui a vida de falácia, falando mal, perseguindo, indo contra a vida do próximo. Aí me mostrava ali, ó, tomando um café, essa pessoa, me mostrava o Senhor: essa pessoa não vai ter nenhum gosto de tomar esse café, vai morrer com a xícara na boca. E eu olhava assim e via tanto morrendo como velório e como fora do velório. glória. Hoje Deus está batendo o martelo da justiça em prol da tua causa, viu? Hoje Deus está batendo o martelo da justiça em prol da tua causa, daqueles que te perseguem, Ele está dando basta. Está dando basta o Senhor nessa situação e não vão chegar em lugar nenhum aqueles que forem contra ti. Porque maior é a presença e aquele que tudo pode e tudo fez. Confia no Senhor a tua vida. Confia no Senhor os teus caminhos, os teus cuidados, porque Ele tem preservado. É. Ou você acha que Deus, presta atenção aqui, você que está ouvindo essa programação, você acha que Deus está dormindo? Você acha que Deus está dormindo? Tem gente que quer fazer propósito diante do Senhor. Tem gente que quer fazer propósito diante do Senhor de qualquer jeito. Hã? Meu irmão, minha irmã, não inventa de fazer obra de qualquer maneira para Deus. Deus, Ele tem compromisso com quem tem com Ele. Pastor, a Bíblia diz assim, que Deus, a aliança dEle é com quem tem aliança com Ele. O compromisso é com quem tem com Ele. Porque é fácil você querer ser abençoada. É fácil você querer ser abençoado. Querer só que Deus te abençoe, né? É fácil. Tem gente que está fazendo sacrifício de tolo. É. Tem gente que está buscando, está orando, está apresentando. E o diabo está te acusando, ladrão. Está buscando o diabo. Deixa que eu entre na vida dele. O diabo quer entrar. Deixa que eu coloque a enfermidade. Está falando com Deus, roubando a igreja. Bonito. Você falar para Deus, Senhor... Senhor Deus, visita minha vida financeira, porque eu sou tua filha, teu filho, eu mereço ser abençoado. Eu mereço ter um... Ó, uma coisa é você estar no mundo, Deus não vai tomar ninguém por engano. Pode ter certeza disso. Outra coisa é você ter aliança com o próprio Pai. Quantas batidas do teu coração você acha que ainda tem na terra? Aliás, quanto tempo você acha que tem ainda na terra? Você que está me ouvindo agora, sei que muita gente está conectada aqui, é muitas pessoas. Quanto tempo você acha que tem na terra? Quanto tempo? Você que está me ouvindo aí agora. Você que está me ouvindo que sai da tua casa. É, você gosta muito de vender livro. Tá me ouvindo, casado, já é pastor, tá ouvindo, gosta muito de vender livro, gosta muito, diz que tá fazendo a obra vendendo livro, é porque além de eu ganhar um dinheiro, presta atenção, além de eu ganhar um dinheiro, eu também tô fazendo a obra, olha aí, olha o pensamento. A igreja que vai é uma rotina só, não tem libertação, não tem milagre, sabe por que que não tem? Não tá tendo a obra lá, não tá acontecendo? É por culpa tua. Tu é o culpado. Porque a tua aliança está mais com placa. A tua aliança ali está mais com placa. Você está mais preocupado com status do que com almas. Quantas vezes o Senhor tem que levantar alguém para falar a verdade para você que está ouvindo? Ouve o programa, mas não participa? Está aí no cantinho, quietinho, ouvindo o programa. Ó. Quantas vezes Deus tem que levantar alguém para falar a verdade para você? Quantos hospitais você já visitou? Quanto evangelismo já foi feito na sua própria rua? Nem o povo da igreja que você vai gosta de ir na tua casa, na tua própria casa. Quantas campanhas, propósito já foi feito na tua casa? Me diga! Aí você fica dizendo que serve a Deus, dizendo que é um grande pregador da palavra, mas no fundo, o objetivo teu é vender livro. No fundo, é pegar, achar que as coisas de Deus, elas precisam ser vendidas para obter reconhecimento. Eu estou aqui para entregar. Tem um pastor que está me ouvindo, casado, que a vida está desse jeito. Está dessa maneira. Não está fazendo a obra do jeito que o próprio Deus determinou. É um religioso. Não está servindo. É um simpatizante. Porque placa não traz milagre para ninguém. Os livros que você entrega para vender, está vendendo livro, não faz milagre. Quem opera milagre é Deus. E tu é a igreja. Vamos deixar de ser religioso e vamos passar a servir? Porque uma alma alcançada por onde você passa, você como instrumento do evangelho, tem mais valor do que a igreja inteira que você vai visitar, a igreja inteira! Porque quem está lá está colocando o povo para ser religioso. Quem está lá está colocando o povo para viver na religião. Você não vê milagre. Você não vê a obra acontecendo, porque perderam, sabe o quê? O primeiro amor. Estou mais preocupado com status. É. Criam até. A igreja cria até um grupo de louvores. Estão louvando lá. Essa adoração é para as pessoas que estão lá. Não é para Deus. Não está sendo para Deus. Porque se fosse para Deus, haveria, sabe o quê? Milagre. O louvor edifica, transforma. Faz limpeza espiritual. E nem adianta mudar de rádio, viu? Não adianta. Porque a verdade é essa. E Deus não vai me usar aqui para trazer, sabe o quê? Emoção. O Senhor me traz é a realidade. Deus disse, abre a tua boca e diga. Eu estou falando. Você que está do outro lado aí ouvindo esse programa, eu estou entregando. Eu estou falando. Viu? Não é à toa que o Senhor me colocou aqui e me levantou e disse, é propósito. Tem gente que quer fazer o propósito 90 dias, não está tendo compromisso é com nada. Não está tendo compromisso é com nada. Acha que a obra de Deus é feita de qualquer maneira. Quer se apresentar diante de Deus, fazer propósito, não jejua, não ora, quer se apresentar de qualquer jeito, né? Tem gente que está descendo na madrugada, o único propósito que está sendo dito para Deus é o seguinte, Deus, abençoa minha vida financeira. Ô Deus, dá um basta naquela pessoa que está me perseguindo. Olha o que está pedindo para Deus. Hã? Ô Deus, eu saí da minha casa. Aí hoje, Deus, eu tô tendo sentimento por um pastor vagabundo. É, que se diz servir, que tá priando que o meretriz tá falando pra Deus. Deus, caraca, que o certo é isso, abençoa, toma vergonha na tua cara. Qual é o Deus que você acha? Que tem parte nisso? Qual é o Deus que você acha que tem parte com isso? Hã? Ah, pastor. Ô, meu irmão, você que está aí ouvindo o programa, você acha que Jesus iria falar para você? Presta atenção. Você acha que o Senhor Jesus Cristo iria falar para você, dizer para você assim, ó, separa do teu marido, presta atenção, você acha, abre o ouvido aí, porque quem tem ouvido, ouça o que o Espírito diz à igreja, tu é igreja. Você acha que Jesus ia dizer assim, sai do marido, aí tu vai lá para a igreja, conhecer um que precisa é tomar vergonha e consertar sua vida no altar, sair do marido para se juntar com o para fazer obra, né? Você acha que Jesus fala, então você não conhece a palavra, então você não conhece o evangelho, e você varão, que em vez de tomar vergonha também, em vez de consertar a tua vida, quantas oportunidades o Senhor já tem te dado, para você servir, não ser religioso, abandonar o mundo, porque o tempo que você teve no mundo, ele já te deu, em vez de você tomar vergonha e começar a marchar, começar a andar na presença de Deus verdadeiramente, é servir a Ele. Porque uma coisa é simpatizante do Evangelho, outra coisa é servir ao Criador. Deixar de ser religioso e passar a servir. Ah, pastor, mas eu já estou andando para Jesus agora, tá? Então aguarda nele e confia. Para que a pressa? Está muito apressado. Deus permitiu isso para conserto. Deus permitiu isso na tua vida, foi para conserto. Ele permitiu. Foi para conserto. Foi para conserto. Mas Ele vai consertar. O Senhor Deus vai consertar. Hã? O Senhor Deus, Ele vai consertar o que está desconcertado aí, ó. Vamos ter compromisso com as coisas do alto. Eu disse ali para um obreiro da casa de Deus, ele dizendo, pastor, prioridade é minha esposa. Eu disse, vai vendo. Olha o que está dizendo, prioridade é minha esposa. Vai, vai nessa. Falei para ele assim, vergonha na cara não tem nem um pouco, né? Coloca aí prioridade o homem na tua vida ou a mulher para tu ver o que, que vai acontecer. Ele disse, vergonha na cara não tem. A Bíblia diz que aquele que está assim na santidade, que está limpo, vou dizer assim, dessa maneira, aquele que está limpo que se limpe mais. Aquele que está limpo que busque mais. Aquela que está buscando a santidade, que está se limpando, que se limpe mais. Está sem força para buscar a presença? Hã? Está sem força para buscar a presença? Vamos aí. Está sem força para buscar a presença de Deus, para orar? Estou separado 90 dias no deserto. E olha, tudo aquilo que o Senhor tem passado para mim, eu passo aqui. E se Deus falar para mim, falar algo pessoalmente a você, eu vou falar. Se você entrar nesse propósito aqui, você vai ver. Estou separado aí, ó. Buscando em Deus, orando, apresentando cada vida. Cada vida. Tem um casal que está me ouvindo, a esposa está ouvindo. Deus separou os 70 e disse, você vai aqui, o seu marido também vai, os dois. Era para entrar no próprio. Você sabe o que está fazendo? A pessoa, eu quero a bênção de Deus. Eu quero que o pastor ore por mim. Eu quero até o número do pastor. Passa o nome particular, pastor. Aí Deus fala assim, faz isso. A pessoa, pera que eu não quero fazer isso aí, não. Eu quero só que ser abençoada. Eu quero que o meu marido seja abençoado. E que o pastor, ele fique 90 dias de jejum e oração, subida no alto monte. E pronuncia lá, porque eu quero ser abençoado. Cada eu mereço. Eu mereço ser cada vez mais ser abençoada, porque eu mereço. E Deus, Ele tem que me abençoar. Hã? Tem gente que está desse jeito. Pastor, tem gente que está dessa forma. Você sabe o que você tem que fazer? Entrar nesse propósito e dizer assim: eu quero aprender a ouvir e obedecer a voz do Espírito de Deus, a voz do Espírito Santo. Eu não quero viver na terra uma vida fracassada. Eu não quero ficar numa roda gigante. Quando eu acho que eu estou lá em cima, eu fico lá embaixo. Eu quero sair desse ciclo, Deus, esse propósito de 90 dias, eu quero sair desse ciclo. É o ciclo vicioso. Meu irmão, aqui você está congregando na igreja, eu vou entregar isso aqui, aqui tem uma cortina, um véu, foi rasgado. Ó, você está congregando dentro dessa igreja por causa de mulher, saia. Saia. Você está congregando dentro de congregação por causa de mulher, de homem, então você não está lá para buscar a presença de Deus, tampouco para servir a Ele. Você tem que ir para a casa do Senhor, não por mulheres, não por homens. Hebreus 10. Bom é que nós congregamos, naqueles que podem. Aqueles que não podem, não podem. Quando você entender o chamado, o propósito, passar a servir a Deus, servir a Deus. Ah, pastor, mas eu sou pecador. Deus olhou, não achou um justo na terra. Quem é santo na terra? Quem é santo na terra? Quem pisou santo aqui? Cristo. Fora esse, não há outro. Entenda. O buscar a servir a Deus não é de qualquer maneira. Aí você vai, não, vou porque lá eu sou solteiro, não, eu vou entregar isso aqui. Eu vou servir, eu vou para a igreja porque lá está cheio de mulher, tem umas irmãs lá bonitas. Eu estou lá porque eu sou solteiro, eu sou o cara, hã? Vergonha na cara zero, hein? Vergonha na cara zero. A casa de Deus, lá ó, a casa de oração, o altar é sacrifício, lá não é balada, lá não é encontro. Quando você for para a presença de Deus, entender o propósito, até mesmo ter nascido, você vai começar a entender que tudo é propósito. Até onde você está aí agora é propósito. Até o programa que você recebe como esse é propósito da tua vida. Até o carro que você anda, para onde você vai, é propósito. Até quem Deus tem para a tua vida é propósito. Aí você está aí me ouvindo, achando que não, não, eu vou fazer de qualquer maneira para Deus. Tem gente que está me ouvindo, que o Senhor disse assim para mim, ó, essa aqui agora é comigo. Hã? E aí? E aí, quando chegar esse ponto, você acha que eu vou desobedecer o que Deus disse a mim? Jamais. Quando Deus fala assim, é isso aqui, essa aqui é comigo agora, não fala mais nada. Hã? E aí? E aí? Para onde é que vai se esconder do Senhor? Para onde é que vai se esconder de Deus? Me diga! Dentro desse propósito de 90 dias, vamos lá, dentro desse propósito de 90 dias, Deus vai fazer um reboliço tão grande, Deus vai unir pessoas. O Senhor disse aqui, ó, vou unir esse aqui com esse aqui, com um propósito ali, essa com esse, por causa dos filhos. Essa vida, que não tinha visão de nada, o Senhor vai levantar como missionária na sua presença. Os projetos que não estavam dando certo, vai acontecer, a pessoa vai perder o medo de colocar esse projeto, tirar da gaveta. Tudo isso vai acontecer. O Senhor disse que se revelaria o Senhor a sonhos, Há muitas vidas e isso está acontecendo. Tem gente que está acompanhando esse programa, que está assim, ó. Vocês sabem que Deus me leva aqui numa rua de estrada de chão, numa casa que não tem muro, é cercado. A porta é simples, só tem uma janela. E tem um homem que está ouvindo esse programa, que está morando nesse lugar, que para ele, o que ele perdeu, o passado que passou na vida dele, o senhor que está me ouvindo, isso aqui é o senhor. O que você perdeu, o que você passou na sua vida, você acha que tudo que passou na tua vida, você acha que quando você está aí agora, você fica martelando, você está, ó, eu vejo você minerando, eu vejo você buscando, mas as buscas que você está buscando, só é busca do passado, você está buscando só coisas do passado que passou na tua vida, é, você está achando que Deus quer que você fique olhando para o passado, que você está buscando o passado para a tua vida, a tua busca está certa por um lado, você está buscando, mas pelo outro você está buscando só coisa do passado, você está querendo viver o que você viveu no passado, você está querendo ter o que você teve no passado, você está querendo fazer propósito de restauração, sendo que Deus não quer que você faça assim, porque o novo na tua vida vai acontecer a partir do momento que você entender o teu chamado. A partir do momento, o senhor que está me ouvindo, que você entender o teu chamado, viu? Não é o que os outros têm aí, os vizinhos falam, não é o que as pessoas que você conversa, não é o que você vê na internet, não é nada disso. Quando você entender o teu chamado, Deus vai fazer um grande mover na tua vida, que quem te viu nessa situação que você está aí agora, não vai entender, porque vai vir para confundir, vai vir algo na tua vida que vai confundir até aqueles que já te conhecem de longos dias, o Senhor está dizendo. É porque a tua busca está assim, ó. Eu queria ter o que eu passei. Olha aí. Nos programas anteriores, eu falava aqui que tem gente que Deus está tirando as pessoas do lado e a pessoa está querendo buscar de volta. Eu falei isso aqui nos programas anteriores aí. E tem gente que em vez de perguntar para Deus, não, faz assim, não. Não vou ouvir o que esse profeta está falando, não. Eu com mais de 15 anos, Deus já me usou. E tudo aquilo que o Senhor tem falado através de mim, não porque sou merecedor, mas para a obra se cumprir na vida de milhares, tem se cumprido tudo. Então o Senhor está vivendo aí, está morando aí, está na simplicidade aí, mas a tua busca está de forma errada. Aí Deus me levanta aqui para dizer para o Senhor, ó, pare de buscar o que você passou. Pare de apresentar o que já passou na tua vida. Porque aquele que põe a mão no arado e olha para trás não é apto do reino. Eita, Jesus! Aquele que põe a mão no arado não deve olhar para trás. Não, pastor, não, jamais. Jamais. Nós devemos segurar firme no arado. Né? Amém. E andar, sabe como? Segurar firme aqui, ó. Fala o arado. Trabalho. Na presença. E olhar pra frente. Olhar pro alto. O Senhor vai colocar quem te perseguiu, quem falou mal de você, debaixo dos teus pés, viu? Dizia o Senhor a mim, nessa madrugada, dessa forma, nessa forma. Tem uma mulher que tem um salão, deixa eu trazer isso aqui. Ela mexe com um negócio de beleza, de salão, aí dentro desse salão vai muitas pessoas aí. Só que tem uma mulher que também vai aí. Aí onde você mexe com um negócio de salão, com um negócio de fazer cabelo, né? Aí eu vi ali, ó, você passando um negócio assim de enrolar no cabelo com chapinha. Só que tem uma mulher que vai aí. Ela tem esse... Você vê que essa proximidade, o interesse que tá indo aí, não é só de fazer unha, não é só de mexer negócio de salão, não. O interesse da mulher é em você que é mulher. Então, ó, o interesse dessa mulher, eu vi ali uma pombagira, ó. Uma pombagira que dá metade pra baixo, tava numa saia rodada, chega a sair aqueles brilhos. Hã? E a boca bem grande. Se você vê, você que tá me ouvindo aí, se o senhor abrir tua visão e agora você vê, você se assusta. Olha aí, ó. Ó a risada. Hã? Olha a risada. E diz, ó, tá querendo usar essa mulher a fazer algo aí, vigia. Porque, ó, eu vi aqui, ó, uma armadilha sendo criada. E essa pessoa sendo usada pelo mal para querer atingir. Eu vi aqui, ó, algo acontecendo na tua vida sentimental. Um laço, o mal criando um laço, colocando dúvida na tua vida sentimental. Colocando dúvida. Milhões de pensamentos malignos. Ó, legião, ó. Ó. Aí, ó. Colocando dúvida, criando laço. Aí essa... Ó, o diabo. Ó como é que é a organização do Satanás, ó. Criando laço. Te deixando em dúvida. Para depois, essa dúvida querer ser suprida essa brecha por esse... Por essa vida. Mas o Senhor diz: assim diz o Senhor a vós, ó. Todo espírito das trevas, todo laço maligno, toda legião do inferno, toda armadilha de Satanás, cai por terra agora. Eu repreendo agora no nome de Jesus. Porque Deus, ele te fez a promessa, viu, Vilinha? Deus, ele te fez a promessa e ela se cumprirá, essa promessa. É projeto de Deus a tua vida sentimental. É projeto do Senhor a tua vida sentimental. E Deus, quando ele promete, ele cumpre. E revela para quebrar o mal. O Senhor está quebrando o mal, aliança maligna. Tu não vê, tu não conhece o tempo, mas Deus conhece. Em nome de Jesus, deixa eu deixar aqui o número para você participar. Para você mandar sua mensagem, você que sonhou com algo à noite, pode mandar mensagem para cá. Pastor, cria oração, fazer aliança, entrar nesse propósito. 90 dias buscando, apresentando, orando. Em nome de Jesus. Anota esse número aqui e participa. Manda aí a sua mensagem para cá. 011-9102-70-654. 011-9102-70-654. 9102-70-654. Não adianta pegar coração de boi, não adianta pegar o coração de boi, não adianta levar para fazer obra malícia, para fazer despacho em mata virgem, não adianta. Deus, quando fala, ele cumpre, nem o mal sucederá a essa vida. Deus, ele vai quebrar o mal, não adianta. A Bíblia diz, a palavra do Senhor diz assim para nós: nada acontece a seus servos e profetas antes que o Senhor não avise. Não tem nenhum oculto que não venha a ser revelado. Não adianta. O Senhor trazia aqui, ó, Fernanda Vitorino. Esse é o nome que o Senhor disse a mim. Que eu vi aqui um coração, uma obra que estava sendo preparada para ser despachada com esse nome. Dentro, aqui, ó. Mas para atingir a vida sentimental. Aí o Senhor faz ouvir o programa, faz com que essa pessoa venha ouvir o programa. Porque quem queria estar no teu lugar, quem menos você, ó, quem menos você desconfia, queria estar no teu lugar. E o diabo usou a boca de uma mãe de chiqueiro para dizer: faz que você vai estar no lugar, e não vai. Essa sentença Deus está anulando agora. Essa obra maligna Deus está anulando agora. Agora! Agora! Em nome de Jesus. Olha aí, ó. Olha aí. Em nome de Jesus. O Senhor está anulando agora. Nenhum mal sucederá à tua tenda. Anota esse número aqui. Anota aqui. Texto ou áudio? Eu vou orar por você. Tenho mais de 15 anos de jornada espiritual. Sou pastor de Monte Propósito ao Senhor, viu? Durante 90 dias estou eu o ano inteiro. Mas por esse programa, por cada vida, por cada pessoa, eu irei apresentar. E tudo aquilo que o Senhor passar para mim, eu passarei para vós, porque recebi do Senhor aquilo que vos entrego aqui. Coloque em prática. Anota esse WhatsApp aqui, ó. 011. Participa. 9102 70 654. 011, só um dígito 9, amém? 011 9102 70 654. Deus te fez ouvir esse programa, você que está aí do outro lado, com propósito. O programa Templo do Senhor Jesus Cristo na face da terra é um programa de propósito, viu? Tô separado. Você que me acompanha fora do país brasileiro, fora do Brasil, é mais 5511 9102 70 654. Anota aí. Anota aí. 011-9102-70-654.
1: Vou mandar mensagem mais uma vez.
0: Ah.
1: Mas é porque esse sonho, eu fecho o olho e vejo. Pastor, eu sonhei.
0: Diga, não tem problema. Quantas vezes for necessário, viu, filhinha?
1: E tava morta. E depois de uns 4 dias, ela tava muito inchada dentro do caixão.
0: Volta aí,
1: muito,
0: por gentileza.
1: Vou mandar mensagem mais uma vez.
0: Ah.
1: Mas é porque esse sonho, eu fecho o olho e vejo. Pastor, eu sonhei que uma vizinha minha tinha morrido e tava morta. E depois de uns 4 dias, ela tava muito inchada dentro do caixão, muito inchada dentro de um caixão. E a filha dela dizia que ia trocar de roupa dela e eu dizia que ela tava podre. Aí depois, todo mundo tava bebendo a água dela morta, comendo a comida dela morta.
0: Ô, minha irmã, aquilo que eu abri o programa agora, vou dizer pra senhora, ó, ouça atentamente, porque Deus, o Senhor não erra. Deus não erra. Deus não erra quando fala. Quando Deus fala que ninguém vai adiante, investida nenhuma, porque uma coisa é o que você vê, outra coisa é o que o Senhor está vendo. Você que está me ouvindo, o que você vê, ou até imagina de alguém, os passos de alguém, é o que você vê. E Deus que vê, sonda o coração ainda, né? Tem gente, minha irmã, que Deus arranca do teu caminho, porque tem obra contigo, vê o que você passa. E quem Deus escolheu para ser cabeça, não vai ser cauda, não. Vai ser cabeça. Quem Deus escolhe para vencer, Deus separou você para obra. E toda armadilha, isso aqui, ó, toda investida maligna, todo pensamento de destruição, tudo aquilo que o mal tem preparado contra a tua própria família, não vai adiante. Deus está dando um basta! Em nome de Jesus. Pastor, eu queria participar. Manda mensagem em áudio. Grava um áudio aí. Grava um áudio aí, pastor. Queria oração, propósito dessa área. Queria oração, propósito dessa área. Pastor, ore por mim. Ah, vamos lá. DDD 67, final 7121. Ao meu socorro, deixa eu ensinar algo importante. Deus trabalha na certeza daquilo que nós queremos, viu? Deus trabalha na certeza daquilo que nós queremos. Qual é o propósito que você quer que eu apresente a Deus? Esse programa é de propósito, viu? Tô separado. Tô separado a fazer a obra aí, ó. Em nome de Jesus. A senhora que recebeu esse vaso de flor. A senhora que recebeu esse vaso de flor. Você recebeu um vaso que tem flor nele. Do jeito que você recebeu esse vaso de flor. Você recebeu esse vaso de flor. Aqui tem, você recebeu. Aí você botou dentro da tua casa. Antes desse vaso de flor, chegar na tua casa, eu vou ter que trazer isso aqui. Ele veio de um outro lugar. Pegaram esse vaso de flor de um cemitério, presta atenção, deram uma enfeitada, mas antes de chegar na tua casa, saiu do cemitério e passou. Eu vi uma mulher aqui com um tumbante na cabeça, viu? Que foi apresentado, que até o aroma que a senhora sente dentro da casa, isso aí que você está sentindo, viu? É para destruição aí do lar. Você vai trazer, sabe o quê? Aí, ó. Terra de cemitério. Ó. Tumbante na cabeça. Eu vi aqui, ó. Ó, para trazer, sabe o quê? Muita briga, contenda dentro da casa. Só que Deus me levanta para dizer. Pega o que você ganhou aí, ó. Pega o que você ganhou. Pega aí. Para você jogar no lixo. A Bíblia diz que triste do homem que confia no homem. Triste do ser humano que confia no ser humano. A tua confiança tem que estar em Jesus. Joga isso fora, porque Deus assim diz, essa casa é a minha presença dentro dela agora. Eita, Jesus, é dentro da casa. Minha irmã, DDD67, final 1756, Letícia de Miranda. Letícia de Miranda, deixa eu falar uma coisa pra você, filhinha. Deus te fez ouvir esse programa pela primeira vez. Com um propósito. Grava teu áudio aí. Nesse áudio você vai dizer assim, ó. O erro que eu cometi, o erro que eu cometo, eu não quero cometer mais. Hoje eu vou colocar minha vida no altar do Senhor. Eu vou fazer aliança com Deus agora. Porque esse áudio que a senhora vai gravar e mandar aqui vai dar um tapa na cara do diabo, mas tão grande. E essa aliança que aqui vai ser feita, vai ser para grande transformação, e eu vou falar algo para a senhora fazer, você vai colocar em prática aí. Porque vai haver renovo, vai haver renovo aí nessa casa, na sua vida. Aí o senhor vai dizer assim, ó, olha o que Deus fala a mim. Onde está teus acusadores agora? Onde estão aqueles que falavam? Vai haver, ó, os anjos do Senhor estão descendo aí agora, ó. Dizendo assim, ó. Eu estou te guardando, tu é minha filha escolhida. Até esse tempo que você está afastada da presença, eu disse aqui, as vidas, presta bastante atenção, você que acompanha esse programa de longos anos, de longa jornada, eu disse assim, que esse propósito o Senhor ia me conduzir em direção de novas pessoas. Olha aqui, ó. Minha irmã, a senhora é uma delas, né? Por que que eu falei algo que está se cumprindo, sendo que eu não conheço amanhã, mas Deus conhece, Deus. A senhora vai ficar até quando dessa forma? Porque uma coisa é a alegria que o mundo oferece. Outra coisa é caminhar com Cristo. A vida dele está próxima. Até quando vai ficar do jeito que está, estacionada? Está sem força para buscar? Vou orar por você. Eu vou falar algo a ti. Tu vai colocar em prática aí onde você está. A partir do momento que você ouvir e colocar isso que eu vou falar, que Deus quer que eu fale com a senhora depois fora do ar, você vai colocar em prática. Tu vai ver a diferença, né? Tu vai ver a diferença aí na tua própria vida, né? Como surpresa, viu? Chegará algo em tuas mãos. Se tu souber o que o Senhor tem para ti, tu não consegue enxergar nada. Se tu souber o que Deus tem para ti, viu? Grava o áudio aí. Vamos envergonhar o diabo. Pega o telefone aí, ó. Hã? Manda mensagem para cá. Eu vou colocar, pegar teu nome, colocar nesse livro aqui, ó. E vou apresentar a Deus. E vou apresentar a Deus. Hã? Pastor, ouça meu áudio.
1: Falar um sonho que eu tive.
0: Diga, minha filha, qual foi o sonho?
1: Eu sonhei, pastor, que eu estava na cidade onde eu fui criada, né? E na casa da minha avó. E
0: vamos lá, a presença está grande aqui,
1: ela,
0: viu?
1: Ela vê na minha cabeça uma ferida na minha cabeça. Aí essa ferida já tava assim, carne viva já, e eu ficava desesperada. Aí ela falava assim, vai lá na farmácia para eles passarem um remédio para ti. Aí eu ia nessa cidade, né, no Maranhão, ia na farmácia e falava com o rapaz da farmácia, mostrava para ele e me passava um remédio. Aí ele chamava uma enfermeira, né, aí essa enfermeira vinha, avaliava essa ferida na minha cabeça. E ela vinha com uma injeção, né? E essa injeção ela aplicava na minha garganta. Uma agulha enorme, ela aplicava esse remédio na minha garganta. Eu até amanheci com a minha garganta doendo, assim, né? E depois ela aplicava, assim, na ponta do meu pé, a agulha. Ficava furando o dedo do meu pé. E esse sonho que eu tive, aí eu ficava assim, tipo, eu não conseguia falar, né? Porque eu tava com essa injeção, né? Que ela aplicava na minha garganta. E com essa oração, acho que era minha.
0: Toda obra do inferno. Toda agulha espertada no corpo desse macaco. No nome de Jesus agora, toda obra maligna contra essa vida, eu anulo agora no nome de Jesus. Toda obra apresentada. No nome de Jesus Cristo agora. Seja quebrada agora no nome de Jesus. Glória, glória, glória. Aqui, ó, pegaram um macaco, tiraram toda a sua pele, espetaram uma agulha na garganta e outra na cabeça, bem no meio da cabeça, para a senhora não louvar, para a senhora sentir dor de cabeça constante, para a senhora sentir tontura. Mas hoje o Senhor Jesus entra nesta causa. E essa sentença maligna, o Senhor anula agora. Olha aí, ó. Olha os anjos de Deus desfazendo essa obra maligna. Em nome de Jesus. e Deus. E Deus é tão maravilhoso.

0: levanta a tua mão pro alto e diz assim, ó, bendito seja o Senhor Jesus, que deste laço me livrou. Glória ao Senhor Jesus. Viu, filhinha? Em nome de Jesus.
1: O erro que eu cometi.
0: Olha aí.
1: Não cometo mais. E hoje eu faço uma aliança com Deus. Em nome de Jesus, eu creio.
0: Eita, Jesus! Eu vou orar já já. Filhinha, você vai orar comigo, eu vou orar por você já já. Essa aliança será apresentada. Você não precisa da placa da igreja, minha irmã. Você vai fazer uma aliança com o Senhor Jesus, se reconciliar aqui agora. Levanta tua mão pro alto aí, ó. Senhor Jesus, aqui, meu Pai, eu apresento a tua filha em tuas mãos. Escreve, meu Pai, o nome dela no livro da vida. No nome de Jesus, meu Pai, eu peço por ela agora, essa vida, meu Pai, que parou para ouvir esse programa. Porque o Senhor conhece, meu Pai, o deitar e o levantar dela. Eu amo, meu Pai, sendo, meu Pai, se apresentando a Ti, e a Tua palavra diz claro a nós que uma vida, uma alma, meu Pai, arrependida, se reconciliando a Ti agora, a festa no céu. Por isso, meu Deus querido, eu apresento a Tua filha em Tuas mãos. Perdoa, meu Pai, os pecados. Perdoa, meu Deus querido, as falhas. Abençoa, meu Pai, a tua filha. Porque a tua palavra diz, meu Deus amado, que não haverá acusação para aqueles que estão na tua presença. O Senhor está dizendo a ti, filha, hoje eu faço tudo novo em tua vida. Hoje será novo em tua vida, olhe para mim. Olhe para mim na cruz agora. Olhe para o Senhor na cruz agora, onde Ele foi. Está escrito dizendo assim, todo aquele que vem até a mim, de maneira nenhuma eu lançarei fora. E todo aquele que confessa meus pecados, eu sou um Deus fiel para purificar e perdoar de toda iniquidade. Olha a sua volta aí agora. Aonde estão os opressores? Aonde estão os caluniadores? Aonde estão aqueles? Glória, glória, glória. Permaneça na minha presença que tudo será novo, o Senhor está dizendo. Vai ser, será, será. Está tendo festa no reino celestial essa vida. Se reconciliando a Cristo agora. Porque Deus sabe o que faz. Sabe o que eu vi aqui? Teu nome. Eu vi aqui teu nome, viu? O Senhor colocando sobre você vestes novas sobre você agora. Menina dos olhos do Pai. E a melhor escolha você fez agora. A melhor escolha você fez agora. Olha para o alto, viu? A partir de hoje, olhe para o alto. O Senhor não me permite eu falar aqui, mas fora do ar vou mandar um áudio para você. Você vai colocar em prática aquilo que o Senhor trouxe aqui, ó. Viu? Eu vou orar já já. Eu vou continuar em oração já já.

0: viu? Em oração já já, em nome de Jesus, você vai apresentar essa casa onde você está, viu? Você vai se apresentar diante do Pai, tu vai ver o sobrenatural de Deus, você vai ver o sobrenatural do Senhor, em nome de Jesus. Fica aí, eu volto já já.
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0: De volta na programação, deixa eu ouvir o que a irmã disse aqui, filhinha. Vamos lá.
1: Veio na minha mente. Assim, eu falando com o Senhor, falando para Deus, que se eu orar pelas madrugadas, ele me mostra quem são essas pessoas que.
0: Minha irmã, não busque isso. Busque, sabe o quê? Ser usada a quem necessita. Aos que necessitam, sejam de perto ou de longe. Porque o mal, ele vai embora. Busque a presença para sua própria vida, viu? Porque, ó, vai se aproximar um tempo aí na sua vida, nessa casa, nessa família, que a senhora vai ter que ter muito equilíbrio. Deus, ele vai te dar sabedoria para você enfrentar uma situação que virá para crescimento espiritual de alguém próximo de você. Amém? Em nome de Jesus, deixa eu ouvir aqui. Não dá tempo mais, mas já. Eita, Jesus, já terminou o programa? Já chegou no final do programa? Eu queria ouvir pelo menos um áudio aqui da irmã. Deixa eu ouvir aqui. Vamos lá. Diga.
2: Eu gosto de ouvir muito seu programa porque Deus usa tanto você para falar a verdade.
0: Né, minha irmã? Tem gente, irmã, que acha que eu fico batendo papo com alguém. É, que eu combino com as pessoas, então que eu fico com um ponto no ouvido aqui pra falar.
2: Eu tô muito triste com o pessoal lá na igreja onde eu congrego. Estão perseguindo muito a uma diaconisa lá da igreja.
0: Ô, minha irmã, olha pra você aí agora. Olha pra você aí agora, ninguém atira pedra em quem não gera fruto. Quando você tá, onde você mora aí? Quando teve uma árvore cheia de fruto, para tirar aquele fruto, você joga uma pedra para derrubar o fruto. Ninguém vai tirar quem dá fruto. Se não tiver fruto nenhum, o que você vai fazer com pedra, né? Então a obra que Deus tem contigo é contigo, com ela ou com ela, e com quem persegue ela é com quem persegue ela. Nós devemos olhar para a cruz. Não olhar, minha irmã, presta atenção aqui, ó. Dentro da tua própria casa, na tua própria família, tem alguém próximo de ti que precisa muito de oração. Olhe para a cruz do Senhor Jesus e comece a buscar por ela. Porque na tua própria parentela tem alguém que precisa muito. Aqui o Senhor me traz uma mulher que precisa muito da tua oração. Que precisa muito de você entrar em propósito por ela. Joelho dobrado, a cara no pó, porque onde a cara no pó há esperança. Porque a igreja, você que está me ouvindo, ó, somos nós. Tua igreja. Em nome de Jesus, vamos orar a Deus. Chegou no final do programa. Pega aí um copo com água. Você vai apresentar a Deus. A Bíblia diz que tudo aquilo que é apresentado a Deus se torna santo. Se você pegar aí um papel branco agora, escrever o nome de alguém, apresentar, levantar a porta, apresentar a Deus e colocar na mão do diabo, ele não pega. Então você vai pegar esse copo com água aí, você vai apresentar a Deus, quando terminar você vai derramar na porta da tua casa. Você vai derramar aí na porta da tua casa. Um dia eu disse isso aqui para uma irmã, ela fez isso na porta da casa, foi da porta do quarto à porta da sala, todo o piso da casa começou a estralar, quebrou de fora a fora, dentro da casa. Que todo mundo ficou assustado, sem entender. Mas como assim? Hã? Então hoje você vai fazer isso aqui, ó. Viu? Em nome de Jesus.
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0: Senhor meu Deus, soberano e eterno Pai glorioso, Pai querido, mais uma vez diante de Ti, da Tua presença, meu Pai amado, eu me apresento a Ti para pedir, meu Pai, por essa vida que acompanha esse programa. No nome de Jesus Cristo, meu Pai amado, alegra o coração da Tua filha. Visita, meu Pai, ela agora, dá entendimento à Tua palavra, coloca sede, meu Pai, à Tua palavra. No nome de Jesus eu peço, visita esta casa que acompanha este programa, visita, meu Pai, essa família, meu Senhor da Glória, porque a tua palavra diz que aonde tiver dois ou três reunidos, meu Pai, em teu nome, o Senhor se faz presente. No nome de Jesus eu peço, anula, meu Pai, essas palavras malditas, tira todo o pensamento maligno, meu Pai, da vida, meu Pai, do teu filho e da tua filha, no nome de Jesus Cristo, abençoa, meu Pai, eu peço a ti, clama a ti no nome de Jesus, bate o martelo da justiça em prol da tua filha, em prol do teu filho, meu Pai, que está apresentando esta causa, visita, meu Pai, esses papéis, visita, meu Pai, essa vida, tira o impedimento, meu Deus querido, eu clamo a ti, porque tudo feito, tudo aquilo que o Senhor tem feito, meu Pai, se manifestado, através, meu Pai, desse programa, é para exaltar, é para glorificar o teu santo nome, não é nome de programa, não é placa, não é homem. Por isso eu peço a ti, visita esse ouvinte, meu Pai, de perto e de longe, essa vida, meu Pai, que participe, aqueles que ainda, meu Pai, não participaram, mas estão ouvindo. Eu peço a ti, meu Pai, no nome de Jesus, visita cada um, da cabeça à planta dos pés, coloca, meu Pai, ainda mais na tua presença, aqui eu apresento esse copo com água, e a tua palavra diz que tudo aquilo, meu Pai, que é colocado à tua presença, meu Pai, se santifica, por isso eu apresento esse copo com água a ti agora. Coloca, meu Pai, a gota do teu sangue esta água, que aonde for derramado, aonde, meu Pai, for tocado, seja na porta desta casa, seja a cabeça desta vida, que todo mal venha a ser queimado, arrancado, no nome de Jesus, anulado, eu peço a ti, meu Pai, te agradeço, porque sei do teu agir, do teu querer, eu sei, meu Pai, que o Senhor, meu Pai, manifestará a tua presença, o teu agir, o teu querer sobre esta vida, sobre esta família, sobre esta causa, é o que eu peço a ti e te agradeço, com a certeza da vitória. Derrama aí essa água aí na porta dessa casa, vai lá, derrama aí, todo mal seja queimado no nome de Jesus, que ao passar por essa porta, que todo mal seja queimado, que todo espírito maligno seja anulado. Irmãos, um dia eu fiz isso, na porta da igreja, na hora que botava o pé, manifestava ali na porta já, no nome de Jesus, todo mal, não passará por essa porta não, em nome de Jesus, continue ligado nessa programação, vê aí um programa abençoado, para você que está ligado nessa rede de rádio, que a paz e a graça e a misericórdia do Senhor esteja sobre a tua vida, a tua casa e família, para todo sempre. Amém?
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Levantamos os nossos olhos e as nossas mãos, o nosso coração ao Senhor, e nós dizemos Maranata. Nós precisamos entender que a mensagem do fim aponta para um caráter do fim. O Senhor não apenas deseja levantar um clamor, mas um tipo de pessoa, Maranata. Um tipo de noiva, um tipo de gente que é o tipo de gente do fim. Pedro diz que o que nós então devemos fazer, aqueles que desejam, nós precisamos nos tornar o tipo de pessoas que espera, mas também que apressa o retorno de Jesus. Porque ele não é, o Senhor Jesus, ele não é um homem que deseja uma menina, mas ele deseja uma noiva madura.

0: Maranata, Jesus, nós te amamos. Como igreja, nós te dizemos que nós te amamos. Amém. Vem, vem.
1: Tá bom demais. Meu Deus.

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0: Vai ser rapidinho. Fica aí porque o Music Mix está longe de acabar. Até já.
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4: Aleluia. 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Todas se cumpriram, Simone.

0: obrigado, amiga.
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1: Meus queridos.

0: Glória a Deus.
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mas ele não subsiste em forma de Deus, não julgou como usurpação ser igual a Deus. Antes a si mesmo se esvaziou, assumindo a forma de servo, tornando-se a semelhança de homem e reconhecido em figura humana. 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

0: Valeu pela companhia, até a próxima edição com Jonatas Gonçalves do Music Mix, com faixas que estão dominando o mundo. Fica na vibe, até lá.
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Vamos começar agora o programa Nas Mãos de Deus? Vamos juntos? Você comigo, eu com você, tocando e cantando as melhores músicas gospel evangélicas do momento. A partir de agora, você vai ouvir junto comigo com o BJ, programa Nas Mãos de Deus.

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2: Muito bem, meus queridos, aqui BJ de volta com você no programa Nas Mãos de Deus, trazendo mais músicas, mais louvores, mais adoração.

0: Programa nas mãos de Deus, para rapidinho e volta em instantes, com mais louvores, mais adoração, para sua devoção.
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1: E o nosso programa Nas Mãos de Deus está de volta com mais uma sequência de músicas bacanas, de louvores atuais, que fazem com que você adore ao nosso Deus.

olhos e as nossas mãos, o nosso coração ao Senhor, e nós dizemos Maranata. Nós precisamos entender que a mensagem do fim aponta para um caráter do fim. O Senhor não apenas deseja levantar um clamor, mas um tipo de pessoa, Maranata. Um tipo de noiva, um tipo de gente que é o tipo de gente do fim. Pedro diz que o que nós então devemos fazer, aqueles que desejam? Nós precisamos nos tornar o tipo de pessoas que espera, mas também que apressa o retorno de Jesus. Porque Ele não é, o Senhor Jesus, Ele não é um homem que deseja uma menina, mas Ele deseja uma noiva madura. Que se levante nesses dias aqueles que não têm medo do

0: Maranata, Jesus, nós te amamos. Como igreja, nós te dizemos que nós te amamos. Amém. Vem, vem.
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0: Ok, meus irmãos, aqui BJ, agradecemos demais por estar com você em mais um programa Nas Mãos de Deus. Voltamos no próximo programa. Um abraço a todos. Fiquem com Deus.
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3: E uma ótima sexta-feira. Sextou, como é bom estar com você por aí. Muito obrigada pela sua audiência, pelo seu carinho. Tá começando o melhor da música gospel.

Construir uma casa do zero é muito mais fácil do que pegar uma estrutura já pronta e ter que reformar. Mas sei

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3: Graça e paz, sejam todos muito bem-vindos. Está no ar o Estação Louvor, eu sou Ivan Vaz. E a partir de agora, te faço companhia. E hoje é dedicado a elas, as mães. É, afinal, é domingo, é em especial, é o dia delas. É, todos os dias é dia das mães, mas no domingo comemoramos o dia das mães. Então, parabéns para todas as mães do Brasil. Que ligam a rádio, que ficam ouvindo a nossa programação. Então, do começo até o final, hoje em especial, é o programa para elas, para as nossas mães. A gente começa com Suelen Lima, Amor de Mãe.

0: aqui na programação, um programa todo especial dedicado a elas. Afinal, domingo, Dia das Mães. Recados e eu volto já já.
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Talvez eu nunca tenha me expressado desta forma. Da forma que vou falar agora, uma frase que é a única que eu encontrei que encaixava bem nesta canção. Não precisava dizê-la, pois tu sabes que essa frase é verdadeira. E nesse seu dia eu quero que Deus cele essas palavras no meu coração para sempre. E no seu também, mãe. A frase é: eu te amo. Eu realmente te amo.

0: Obrigado, mãe. Que seu dia seja abençoado. Não só o seu, mas de todas as mães do mundo. Parabéns, mamães. Parabéns, filhos.
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0: Você ouviu Gerson Rufino, Mãe é Só Uma, aqui na programação, programa todo especial dedicado a elas, afinal, domingo, Dia das Mães. Recados e eu volto já já.
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2: De volta por aqui, Cristina Mel, homenagem pra elas, pras mães. Obrigado, mãe.
3: A sua bênção, mãe.
4: Deus te abençoe, minha filha. Te amo, mãe.

0: Você ouviu Voices Mãe, para você recordar aqui na nossa programação especial o Dia Delas, das Mães. Afinal, domingo, Dia das Mães, parabéns para você, mamãe, que está ligado com a nossa programação. Valeu demais, obrigado a todos que ficaram ligados com a gente ouvindo o Estação Louvor. Até o nosso próximo encontro.
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3: Que a graça, que a paz do Senhor estejam com todos. Eu sou Ivan Vaz e a partir de agora você vai estar comigo recordando músicas que marcaram épocas. Músicas que você vai estar ouvindo a partir de agora, selecionadas para você recordar. Estão preparados? Então vamos lá. A gente começa abrindo muito bem. O Diante do Trono canta A Vitória da Cruz.

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0: Essa você recordou comigo, 4x1, 5 pães e 2 peixinhos, Senhor Te Quero, o Ministério Viniardi. Para você que está completando mais um ano de vida hoje, está fazendo aniversário, que Deus te abençoe, que Deus te proteja e um feliz aniversário para você. E agora vamos para os nossos recados, eu volto já já.
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1: E o Gospel Retrô já está de volta no seu rádio. Músicas para você recordar. Chegando o DJ Alpiste, Ser ou Não Ser.
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0: E você recordou Catedral, Por Amor, O Dom de Amar e Tudo Vem de Você, linda demais. E você na audiência, ouvindo a nossa programação, obrigado pela companhia e audiência. E nos segue aí nas redes sociais, você me encontra Ivan Weiss, tá bom? No Facebook e no Instagram, tá lá Ivan Weiss pra você. Você pode estar participando com a gente também através aí dos nossos meios de comunicação, nossas redes sociais. E agora nossos recados vêm chegando, eu volto já já, não sai daí.
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2: E o Gospel Retrô já está de volta por aqui com as melhores para você recordar. Chegando a Oficina G3, Naves Imperiais.

0: Três Machine, bom é estar aqui na programação do seu rádio, Código C, Coração Brasileiro, Oficina G3, Naves Imperiais, só recordações pra você aqui, o nosso gospel retrô. Agora recados, eu volto já, não sai daí.
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1: Gospel Retrô já está de volta para você recordar comigo mais uma super sequência. Banda Resgate canta outra vez.

0: Você ouviu Militantes, Me Ensina a Caminhar, Cátis Barneia, A Viagem da Oração e a banda Resgate Outra Vez. Aqui na programação, só as melhores, você recorda comigo aqui. Vamos agora para os nossos recados, eu volto já já.
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2: E o Gospel Retrô de volta no seu rádio. Você recorda comigo a Pâmela, Quero Amar.

0: E a banda Voz da Verdade, Quando Deus Se Cala. Banda Kadoshi, Há Momentos, e a Pâmela, Quero Amar. Agora, Ricardo, eu volto já já, trazendo muito mais para você.
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6: Gospel Retrô já está de volta, trazendo mais músicas para você recordar aqui comigo. Thales Roberto canta Deus Me Ama.

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1: E o Gospel Retrô já está de volta no seu rádio. Vamos recordar por aqui, chegando Samuel Messias. Todavia me alegrarei.

0: Aplauda o senhor aí, gente!
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0: E você ouviu Dionísio cantando aqui no seu rádio, Pela Manhã Te Buscarei. Aqui na programação do seu rádio, sempre as melhores para você recordar. Obrigado pela companhia e audiência de todos vocês que ficaram ligados aqui comigo, ouvindo essas belas canções. E com certeza você recordou comigo, matou saudades. Tô indo nessa, fiquem com Deus e até o nosso próximo encontro.
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12: Fala aí, turma, por aqui Samuca San na área e está no ar mais uma edição do Gospel Mix. Bom, você já sabe como é que funciona. Na próxima hora você confere os grandes nomes da música gospel numa versão mais rápida, porém sempre mantendo a fé, mas sempre louvando e engrandecendo o nome do nosso Senhor e Salvador Jesus Cristo.

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No Gospel Mix, Paulo Roberto. Ouvimos também aí o som de Bon Ray, o melhor do gospel internacional. O remix de Estila, É Assim Que Eu Quero Te Adorar e Me Faz Viver, Marcelo Marques. Jamais deixe para trás aquele que esteve te motivando a seguir adiante. Tenha fé perante as dificuldades e nada tema, pois Deus está no comando. 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

0: Encontrei o meu lugar aqui no Gospel Mix. O som do Gui Brasil e Jonas Serra. Teve ainda Alex Gomes, A Terra Clama, Michel D e Cleverton Marques. E a banda australiana de adoração, Wilson, Isso Que É Viver. Você pode orar 15 minutos toda manhã. Deus quer abençoá-lo hoje. Você pode sentir que não deveria ter coisas agradáveis, mas deixe Deus equilibrar seus pensamentos com relação às bênçãos. Ele o ajudará a compreender o que você deve ter e aquilo que não deve ter. Deus o abençoa para que você seja uma bênção para os outros. Quando Deus provê algo para você, isso oferece esperança para os incrédulos de que Ele é fiel para suprir aqueles que o servem. Você é o embaixador de Cristo. Veja em 2 Coríntios 5:20. Portanto, espere sua provisão hoje e não oculte suas bênçãos quando elas chegarem. Transbordou, porém, a graça de nosso Senhor com a fé e o amor que há em Cristo Jesus. 1 Timóteo 1:14.
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7: De volta aqui na sua rádio. E a gente segue para mais uma sequência. Aproveita para indicar aí o seu som através aqui das redes sociais e também aqui no WhatsApp da rádio. E estamos online por aqui.
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Mais um som aqui do DJ PV e Jonas Serra, Furioso Oceano. Passou por aqui também Silas Magalhães, o som do New Boys, no melhor do gospel internacional. E ainda essa adoração, os grandes nomes da música gospel em versões remix para agitar o seu dia. E olha quem tá na sintonia aqui com a gente é a Andressa. E quem está na sintonia com a gente aqui é a Andressa, em Cajati, a Fátima e o Adriano, em Ibicuitinga, o pastor Edilson, em Araçatuba, a Beatriz e a Karina, em Palotina, a Jaqueline tá com o rádio ligado lá na cidade de Sorocaba, interior de São Paulo, o José Carlos tá ouvindo a gente lá em Ribeirão Preto, a Gleice tá em Mogi das Cruzes, graça e paz também para o professor Ronaldo e o Patinho Benção, em São João dos Patos, a Elisângela e a Roberta, em Muriaé. 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

0: Deixando mais uma hora aqui na sua rádio, ao som aí de Michael D. Gospel Mix. Teve ainda o som do Felipe Ramos, Amor Que Não Falha, Raquel Lampa, Die of Freedom e Existe um Rio, DJ Marcos André. Agradecendo sempre aí a sua sintonia e agradecendo a Deus também por mais este dia e por tudo que tem feito, que não somos nada sem a sua presença. Logo mais estaremos de volta.
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1: Olá, graça e paz, eu sou o Samuca San e começa agora mais uma edição do Gospel Prime. Fiz do Senhor a minha companhia constante. Enquanto Ele estiver do meu lado, não tropeçarei. Salmos 16:8. Mantenha sua fé inabalável e acredite sempre que tudo dará certo. Para começar a

Gospel Prime e o som de Josiane. Vou rasgar os céus. Teve ainda Silvão Oliveira. Não estou só. Davi escrevia frequentemente sobre as maravilhosas obras de Deus. Quando estava se sentindo deprimido, ele escreveu no Salmo 143:4-5. Por isso, dentro de mim esmorece o meu espírito e o coração se vê turbado. Lembro-me dos dias de outrora. Penso em todos os teus feitos e considero nas obras das tuas mãos. A reação de Davi aos seus sentimentos de depressão e angústia foi escolher lembrar-se dos bons momentos dos dias passados, ponderando nos feitos de Deus e nas obras de suas mãos. Em outras palavras, ele pensava em algo bom, e isso o ajudava a vencer a depressão. Quando o inimigo vier contra você com depressão e desânimo, lembre-se dos tempos em que Deus o abençoou e libertou no passado. A esperança brotará em seu coração e seus problemas parecerão menor. Pensamos, ó Deus, na tua misericórdia, no meio do teu templo. Salmos 48:9. 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

0: Gospel Prime e o som de Larissa Pires, Regente dos Meus Dias. Teve ainda Samuel Messias, A Glória Desta Última Casa. E agora a gente faz aquele intervalo rápido. Aproveita para mandar aí a sua mensagem e interagir aí com a gente, através aqui do WhatsApp da rádio, ou ainda nas redes sociais. Está online aí na internet? Então já segue, curta, comenta, compartilha e espalha pra geral.
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3: Gospel Prime de volta no seu rádio. E a gente segue para mais uma sequência. Agora tem

0: Gospel Prime e o som de Angélica Porto, Morreu Para Eu Viver.
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0: Teve ainda Pastor Lucas, Caquinho. E a gente vai juntando aqui os pedidos, os recados, a galera que tá participando, interagindo aí com a gente através aqui do site e também nas redes sociais. Quem está com o rádio ligado é a Júlia e o Sandro, na cidade de Ribeirão Preto. A Michele e o Gabriel, em Barueri. Graça e paz também para Marlene e o Júlio, em Araçatuba. O Leonardo e a Rose, com o rádio ligado, em Cajati. Na sintonia também a Neide e a Caroline, em Ibicuitinga. A Regina e a Daniela, em Embu das Artes. A Rosimeire e o Geraldo, em Itabira. Graça e paz também para a Beatriz e a Cíntia, em Mogi das Cruzes. O Luiz Carlos e a Vera Lúcia, em Rosário do Sul.
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Mãe, somente uma sílaba, palavra com sentido tão profundo. Deus uniu em três letras toda a riqueza do mundo. Nada é mais puro e verdadeiro que o amor de uma mamãe. Feliz Dia das Mães para você, mamãe.

0: E agora chegamos no final da nossa programação, uma programação especial para todas nós que somos mamães. Que Deus abençoe o seu dia, o meu dia e que tudo corra bem durante todo o tempo das nossas vidas, mamães felizes com nossos queridos filhos. Até o nosso próximo programa, se Deus quiser. E até lá, beijão, crianças!
1: O programa Alegria no Ar está acabando aqui. Obrigado, amiguinho. Obrigado, amiguinha. E até semana que vem, nesse mesmo horário.

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2: Seja muito bem-vindo, seja muito bem-vinda, você acompanhando aqui a nossa programação, ouvindo a nossa emissora, Deus te abençoe. Nós estamos começando a partir de agora o nosso programa de todos os finais de semana, o melhor da semana. Esse é um final de semana diferente, é um final de semana especial, Dia das Mães, segundo domingo de maio, mas a gente já começa no nosso programa desde sábado e continuando no domingo também, homenageando todas as mamães de todo o Brasil. E vamos fazer assim, sempre em cada bloco, vamos colocar uma música especialmente, um louvor especialmente para as mamães de todo o Brasil, celebrando esta data tão especial para aquela mulher que nos colocou no mundo. Vamos lembrar que segue Notícias do Mundo Gospel. Vamos ter aqui também no nosso programa, o nosso devocional vai ser diferente também, especialmente o pastor falando para as mamães. E temos também participação dos nossos ouvintes com mensagens aqui no nosso programa. Iniciando o nosso programa já com o primeiro louvor dedicado às mamães. Depois vou tocar mais dois, que não é música de mãe, mas prossegue nos próximos blocos aí, sempre colocando aquela música, aquele louvor especialmente para as nossas mamães. Começando com Matos Nascimento, Te Amo Mãe.
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Talvez eu nunca tenha me expressado desta forma. Da forma que vou falar agora, uma frase que é a única que eu encontrei que encaixava bem nesta canção. Não precisava dizê-la, pois tu sabes que essa frase é verdadeira. E nesse seu dia eu quero que Deus cele essas palavras no meu coração para sempre. E no seu também, mãe. A frase é: eu te amo. Eu realmente te amo.

Obrigado, mãe. Que seu dia seja abençoado. Não só o seu, mas de todas as mães do mundo.

0: Olha aí, segundo da nossa programação com André e Felipe, nesse final de semana dedicado a todas as mamães. Daqui a pouco, no próximo bloco, a gente vai tocar mais louvor de mãe. Começamos, né, com o nosso louvor de mãe hoje no nosso programa, mas esse próximo que vamos tocar não vai ser de mãe. E eu quero aproveitar aqui e informar que daqui a pouco teremos notícias do mundo gospel. Isso no próximo bloco, porque eu tô fechando com Marcos Salles, Um Chamado. Feliz Dia das Mães para você aí, ligado no nosso programa. E que Deus abençoe a todos reunidos em família.
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0: Marcos Salles, um chamado ao vivo, fechando o primeiro bloco do nosso programa, O Melhor da Semana. E você acompanhando por todo o Brasil o nosso programa, obrigado pela audiência. Tá chegando o primeiro intervalo, daqui a pouco tem notícias do mundo gospel, tem aqueles dois louvores pra recordar e o nosso louvor gospel internacional. Continue na sintonia.
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3: Já estamos de volta com o nosso programa desse final de semana em ocasião do Dia das Mães. É isso mesmo, hein? Você que ouviu o programa no sábado, realmente já começou aquele clima de Dia das Mães, e no domingo, consequentemente, nas reprises também, o nosso O Melhor da Semana, levando até você aquele programa especial. É claro que não vai ser 100% o programa para as mamães, mas em alguns momentos teremos homenagens, teremos louvores para o Dia das Mães, e vamos a essa mensagem aí, daqui a pouco começa o nosso louvor para recordar.
4: Aquele ditado que todo mundo diz que quando nasce uma criança, nasce uma mãe, pra mim foi totalmente verdade, assim.
5: Ser uma boa mãe. Fazer tudo por ela que eu gostaria que alguém fizesse por mim. Tudo de bom, entendeu? Pra ela. Dar conselho e puxar a orelha na hora que tem que puxar.
6: Eu acho que ser uma boa mãe é verdadeiramente você se doar pra aquele ser que Papai do Céu te presenteou e te deu pra você poder cuidar e amar pro resto da sua vida.
3: Tá, então, nosso final de semana diferente, no Melhor da Semana. Estamos homenageando as nossas queridas mamães de todo o Brasil, de todo o mundo. Um abraço a você de perto, você de longe, conectado, sintonizado aqui com a gente. Que Deus abençoe a sua vida ricamente, de toda a sua família. Muita gente aí comemorando. E você que tirou um tempinho para ouvir o nosso programa, muito obrigado, tá? E eu tô tocando agora no nosso louvor Saudades Diferentes, sem vinheta, sem nada, um louvor do Grupo Voices, né? Acho que é dos 95, por aí. Essa aqui, Mãe, esse grupo que fez história no meio gospel e hoje, infelizmente, não existe mais. Um excelente, abençoado final de semana de dia.

0: Cristina Mel, obrigado, mamãe. Fechando aqui a nossa homenagem dentro desse bloco. Daqui a pouco a gente volta com algum flash a mais. Nós temos uma mensagem muito interessante para as mamães hoje. Eu vou fazer uma reflexão também no nosso terceiro bloco, tá? Isso daqui a pouco, porque a gente está indo agora para o nosso momento internacional. Como eu disse, um programa totalmente diferente, até de certa maneira improvisado, né?
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0: Aline Barros, Declaro a Cristo em Espanhol.
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0: Aline Barros, Declaro a Cristo, fechando aqui o nosso Internacional em Espanhol. Tá chegando notícias do mundo gospel. Na sequência, eu volto já já com muito mais aqui dentro do seu programa.
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0: Olha aí notícia durante a semana que passou aqui no nosso programa, que é o Melhor da Semana. Bom, o STF torna Silas Malafaia réu por injúria após ataques a generais do Exército. Bom, em decisão preferida, a primeira turma do Supremo Tribunal Federal decidiu tornar réu o pastor Silas Malafaia pelo crime de injúria contra o Exército Brasileiro. A denúncia apresentada pelo Procurador-Geral da República, Paulo Gonet, baseia-se em falas do líder durante um ato na Avenida Paulista, em São Paulo, onde ele utilizou termos como cambada de frouxos e omissos para se referir à alta cúpula militar. Lembrando que o julgamento foi marcado pela rejeição do pedido de adiamento feito pela defesa de Malafaia, que questionava a composição incompleta da turma. O relator ministro Alexandre de Moraes votou pelo acolhimento total da denúncia, incluindo calúnia e difamação. No entanto, prevaleceu a divergência aberta pelo ministro Cristiano Zanin, acompanhado por Carmen Lúcia e Flávio Dino, que entenderam haver elementos apenas para o crime de injúria, descartando as demais acusações criminais. E a defesa de Malafaia sustenta que o pastor exerceu seu direito constitucional à liberdade de expressão e que as críticas foram direcionadas à postura institucional, sem citar nomes específicos.
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6: E o nosso programa continuando nesse final de semana, agradecendo pela audiência. Muito obrigado você, meu irmão, minha irmã, meu amigo, minha amiga, ligado, conectado. Você que está ouvindo pela net, está ouvindo no rádio físico, você que está nos diretórios, não importa como você está ouvindo. O importante é que você está aí ligado com a gente nesse final de semana de Dia das Mães, né? Final de semana dedicado a todas as mamães do Brasil e do mundo. E já está chegando mensagem aqui no nosso zap, nesse dia muito especial. Nesse final de semana abençoadíssimo, né? É domingo, né? Oficialmente, esse domingo, o Dia das Mães, porém, desde sábado estamos homenageando aqui dentro da nossa programação por rádios de todo o Brasil. E vamos lá então, na hora do ouvinte. Olha aí como temos bastante áudios, vamos fazer umas rodadas aí, né? Talvez duas ou três rodadas, iniciando com os três primeiros áudios.
7: Olá, meu amigo Rubens Frank. Olá, ouvintes do Melhor da Semana. Aqui quem fala é o locutor Almir Rogério. Eu tô passando aqui para desejar um feliz Dia das Mães para todas as mães, em especial a minha mãe e a minha esposa, mãe dos meus filhos. Que Deus abençoe a todos vocês.
8: Oi, aqui é a Andréia de Mogi das Cruzes. Eu quero mandar um abraço com muito amor e carinho para minha mamãe, Laís. Beijo, mãe. Feliz Dia das Mães.
9: Olá, Rubens. Eu sou Ivan Vaz, passando por aqui para desejar a todas as mães um feliz Dia das Mães. Que nesse dia seja um dia especial para ela, como hoje e todos os dias, né? Das nossas vidas, em especial. Um abraço para minha mãe também, a Iraci. Tá bom? Um abraço para todas as mães.
6: Obrigado, meu amigo Ivan Vaz. É, além do Ivan Vaz, nós tivemos a participação aqui também do Almir Rogério, também grande locutor e amigo da gente, essa gente maravilhosa de Capão Bonito. Tivemos também a Andréia de Mogi das Cruzes. Um abraço a todos vocês. Tem mais áudio, vamos dividindo, porque tá chegando para cantar pra gente Aline Barros, Coração de Mãe. Na sequência, eu tenho uma reflexão para você aqui dentro do nosso programa.

Aline Barros, coração de mãe. E agora, vamos aí a uma reflexão. Ser mãe é um presente maravilhoso de Deus. Cada mãe carrega em si a honra preciosa de participar do projeto de criação de Deus, trazendo ao mundo com amor novas pessoas à imagem e semelhança do Criador. Esse privilégio magnífico da maternidade reflete uma cooperação genuína e generosa das mães que participam na formação de nossas vidas, sendo expressão do amor divino. O amor materno é o reflexo do amor de Deus, que é incondicional e, por isso, pode transformar vidas, fazendo a diferença no mundo. Apesar de ser um ofício forte e privilegiado, a maternidade traz consigo muitos desafios e, por isso, deve ser reconhecida e valorizada pela sua excelência. As mães têm a graça de poder influenciar as gerações através do ensino e exemplo dado aos seus filhos. Elas podem mudar a sociedade através da orientação e princípios que honrem a Deus e beneficiem a humanidade, verdade, justiça, honra, amor, perdão, gratidão, fé, honestidade. Desejamos a todas as mamães um feliz Dia das Mães.

0: ano, mãe. E agora temos aqui uma mensagem para sua mamãe dele, cantor Anderson Freire.
1: Ah, mãe, como eu gostaria de escrever tudo que eu tenho para lhe dizer, mas com certeza faltaria papel.
2: Seu coração.
1: Amém, eu vou abrir meu coração. Que Deus possa te recompensar. Eu fiz aqui uma carta linda para a senhora. Eu quero cantar essa carta. Me perdoa se eu errar.

0: Mais Que Uma Vida, depois da sua mensagem, encerrando mais um bloco. Daqui a pouco eu volto com mais homenagem às nossas mamães aqui dentro do nosso programa.
1: Não sai daí, daqui a pouco voltamos.
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0: final de semana abençoado em ocasião do Dia das Mães. Tá um movimento por aí maravilhoso, os filhos nas casas das mães, todos comemorando, tem churrasco, tem bolo, tem um monte de coisa. Deus abençoe a família brasileira, Deus abençoe você, meu amigo, meu irmão, minha irmã, você acompanhando a nossa programação por todo o Brasil. E nós estamos aqui, né, fazendo a nossa singela homenagem a todas as mamães do Brasil e do mundo conectadas com a gente aqui na programação, a todos os filhos também, nessa data tão especial de Dia das Mães, nesse final de semana. E tá chegando mais áudio com mensagens aqui para as mamães no ar.
1: Fala, meu amigo Rubens, estou passando aqui, Fabiano Farias, para deixar aquele grande abraço a todas as mães, desejando a todas um feliz dia delas. Mulheres tão especiais que fazem tudo e fazem tanto para todos nós. A todas as mães, a nossa gratidão. Pedimos que Deus continue lhes abençoando abundantemente. Um grande abraço e um feliz Dia das Mães.
0: Olha aí, quanta honra, meu amigo, parceiro de trabalho, Fabiano Farias. A gente aqui nas rádios, sempre trabalhando constantemente. É isso aí, muito obrigado, Fabiano. E nosso abraço, com certeza, a todas as mamães do Brasil. Tem mais homenagem aqui no Zap.
2: Olá, tudo bem? Eu sou o Fernando e neste final de semana quero mandar um super oi para a minha mãe, a Baby, o amor da minha vida. Que ela tenha um dia especial, não só hoje, mas para todo sempre. Um super beijo. Te amo, mãe.
3: Alô, Rubens Frank. Alô, ouvintes do Melhor da Semana. Aqui quem fala é Marcela Arruda. Sou da cidade de Mogi das Cruzes e quero aproveitar esse programa maravilhoso para mandar um alô, um abraço todo especial para minha mãezinha querida, a dona Cidinha Arruda. Dizer que eu a amo, sempre vou te amar. Eu, seus filhos, meus irmãos Fernando e Cristiane também dizem o mesmo. Um grande abraço, Deus abençoe.
4: Mãe, mãe é uma palavra tão pequena, mas com significado infinito. Ser mãe quer dizer amor, quer dizer renúncia, quer dizer força, dedicação e sabedoria.
5: Ser mãe não é só dar à luz, e sim participar da vida de seus filhos gerados.
6: Mãe, nós queremos louvar o Senhor e pedir uma bênção toda especial para você e para todas as mães.
7: Nós queremos agradecer aquelas mães que deram à luz com sofrimento.
8: Mães que alimentaram seus filhos e ninaram até dormir no calor de seus braços.
9: Nós queremos agradecer por tanto amor incansável e por tantas orações sem palavras.
10: Damos graças pelas mães que seguiram seus filhos. Embora sofressem, os trouxeram de volta para o caminho bom.

0: Cristiane Henriquez, graças eu te dou no nosso programa O Melhor da Semana, um programa um pouquinho diferente, em caráter especial, em razão a essa data tão especial, né? O segundo domingo de maio, mas nós estamos aqui sábado e domingo, né? Rendendo essa homenagem às nossas queridas mamães de todo o Brasil. E tá chegando mais mensagem lá no nosso zap. O nosso zap lotou aqui inesperadamente, né? Nem o Instagram ganhou do zap, né? O zap foi realmente campeão e vamos colocar no ar aí mais áudios. Na sequência, a gente está fechando já mais um bloco aqui da nossa programação.
1: WhatsApp! Aqui é a Paulinha, entrando em contato aí para desejar um ótimo Feliz Dia das Mães para todas as mães e para minha mãe, Dona Lídia.
0: Muito obrigado pela audiência, onde quer que você esteja. Que Deus te abençoe!
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0: Mário Costa, Help Me! Encerrando aqui o nosso bloco 4 do Melhor da Semana, especial Dia das Mães, segundo domingo de maio. É sábado, é domingo e a gente por aqui homenageando essas queridas mamães que nos colocaram no mundo. Fique aí que eu volto já.
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2: Penúltimo bloco do nosso programa, daqui a pouco tem o nosso pedido musical livre. Você que mandou seu zap com pedido musical vai ouvir daqui a pouco. As participações das mães estão encerrando aqui hoje na nossa programação, mas nós temos ainda áudios aqui, vamos colocar no ar agora.
3: WhatsApp! Olá a todos, tudo bem? Eu sou o Wellington Zé, estou ligadinho no melhor da semana, né? E não deixar aí passar em branco aí. Desejo aí um feliz Dia das Mães, né? A todas as mães aí do Brasil, né? Que está aí ligadinha aí no programa Melhor da Semana, tá certo? Um feliz Dia das Mães para todos vocês e que Deus continue abençoando a todas as mães.
2: Olha aí o Wellington José, que apresenta o Interativo Gospel. Deus abençoe, muito obrigado pela participação. Tem mais.
4: Oi gente, aqui é o Sandro Rogério da cidade de Mogi das Cruzes e eu quero desejar a todas as mães que estão nos ouvindo agora um excelente dia e dizer que vocês são representantes de Deus aqui na face da terra, sempre orando em favor dos seus filhos e querendo o bem de todos eles. Parabéns pelo seu dia. Feliz Dia das Mães!

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0: Joy Camargo, Deus do Impossível. Agora está chegando o nosso Devocional da Semana Especial, Mensagem para Mamães.
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2: Olá, querido amigo, olá, querida amiga, como você está? Espero que tudo esteja bem e que a graça e a paz do nosso Senhor Jesus Cristo esteja reinando em sua vida. O texto que eu queria convidar você a refletirmos hoje, Gênesis 3, verso 20. E deu o homem o nome de Eva à sua mulher, por ser a mãe de todos os seres humanos. O Dia das Mães surgiu no início do século 20, e a sua criação foi uma homenagem a Ann Jarvis. Essa norte-americana era uma ativista que dedicou sua vida às obras de caridade, sobretudo aquelas realizadas durante um dos mais conturbados períodos da história norte-americana, a Guerra da Secessão. Desde meados de 1910, o dia 9 de maio tem sido comemorado como o Dia das Mães. No Brasil, o segundo domingo de maio. No nosso texto de hoje, nós encontramos a primeira mãe da história, uma mulher, a imagem e semelhança de Deus. Forte, virtuosa, inteligente, ajudadora e que através da sua influência e exemplo, ajudaria a transformar e a formar os primeiros cidadãos desse mundo. E mesmo a presença do pecado trazendo a morte, Deus através dela trouxe vida, pois da sua semente viria o Messias. Isso é maternidade. É ser caridosa, amiga, parceira, companheira, cuidadosa. O amor de uma mãe é algo tão incrível que o amor que mais se assemelha ao amor de Deus é o amor dela. E como alguns dizem, mesmo Deus sendo pai, ele ama com amor de mãe. E quantas mulheres incríveis e maravilhosas devem ser homenageadas e lembradas hoje? Que todas as mamães que me ouvem possam sentir-se abraçadas e abençoadas por Deus, por serem um reflexo dele para seus filhos. E um abraço mais que especial para duas mães. Dona Adelaide, minha querida mãe, a quem eu amo muito, e minha esposa Juliana, a quem eu amo muito. Muito obrigado pelo presente que são vocês em minha vida. Que o amor de Deus continue ardendo no coração de todas vocês, mamães. E que vocês sejam lembradas não apenas hoje, mas por todos os dias da vida de vocês. E eu gostaria agora de fazer uma oração especial, agradecendo a Deus pela existência e pelo seu dia. Bondoso Deus e Pai, a nossa oração hoje é de gratidão por essas mães maravilhosas e extraordinárias que o Senhor colocou em nosso caminho. Que o Senhor possa abençoar cada uma delas, que elas se sintam agora abraçadas e amadas pelo céu, e que o coração delas receba do céu aquilo que mais precisa, a certeza do amor de Deus e da vida eterna quando Jesus voltar. Cuida de todos nós nesse dia, é a nossa oração, em nome de Jesus, amém.
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0: Isso, agora que você anotou o nosso número de celular, vai mandar o seu áudio aqui no ar a partir de agora, então, Pedido Musical Livre.
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0: E olha aí, o nosso primeiro pedido musical lá no nosso WhatsApp. Alô!
2: Alô, WhatsApp do ouvinte, aqui é Robson da cidade de Jequié, na Bahia. E toca um louvor pra nós aí, ó. Jessé Aguiar, O Amor Me Disse.
0: Obrigado, Robson. Tocando Jessé Aguiar, O Amor Me Disse.

0: Jessé Aguiar, o amor me disse, pedido do Robson de Jequié, Bahia. Tá chegando o nosso número de zap pra você anotar e a gente prossegue já já com o nosso pedido musical livre.
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1: WhatsApp do ouvinte.
0: E tá chegando mais pedido musical no nosso zap. Alô?
3: Rubens Frank, tô de volta, Marcela Arruda, agora para fazer um pedido musical. Um programa que nem esse maravilhoso, em homenagem ao Dia das Mães, gostaria de pedir com Janires a música Mamãe. É uma música lá das antigas, mas que vale muito a pena ouvir. Grande abraço!

0: extraordinária. Obrigado pela indicação aí, tá, Marcelo Arruda. A gente vê que é uma canção bem antiga, porém, uma mensagem tocante, profunda, dentro do tema. E tá chegando aí o nosso último pedido musical.
1: Eu gostaria de ouvir Aline Barros, Ressuscita-me, e oferecer para toda a minha família que está lá em Belém do Pará.
0: Obrigado, Cláudia. Tocando Aline Barros, Ressuscita-me. Tá chegando daqui a pouco a nossa última do pedido musical livre de hoje. Excelente final de semana para você na sintonia. Deus te abençoe.

0: Aline Barros ressuscita-me, encerrando mais uma edição do nosso O Melhor da Semana. Muito obrigado pela audiência. A gente volta semana que vem. Deus te abençoe e um feliz Dia das Mães.
1: Obrigado pela audiência. O Melhor da Semana volta semana que vem, nesse mesmo horário, aqui na sua rádio. Até lá.
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2: Olá, tudo bem com você? Tudo tranquilo, tudo certinho por aí? Tô chegando com o nosso Palavra de Fé, e aí, como é que você tá? Tá tudo bem, tudo em paz, tudo na graça? Maravilha, muito bom ter você com a gente, muito bom poder contar sempre com esse carinho, com essa audiência. Final de semana maravilhoso para você que está trabalhando um bom trabalho, para você que está descansando um bom descanso. Tudo de bom para você. Deus abençoe hoje sempre, tá? E a gente começa por aqui mais um Palavra de Fé. Josué Freitas e Cleiton Queiroz cantam "Acalma aí, Palavra de Fé tá apenas começando".

0: gente, sem limites. E assim, ó, vamos fechando por aqui o nosso primeiro bloco. Gente, eu volto já, me espera. Vai embora não, que é bem rapidinho. Já, já, eu tô de volta com você, com mais Palavra de Fé. Segura aí, que é bem rapidinho. Já, já, eu tô de volta. Segura aí.
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5: Voltamos com o nosso Palavra de Fé. E aí, como é que você tá? Tá tudo bem? Tudo tranquilo? Tudo certinho por aí? Maravilha! Quero aqui, ó, te cumprimentar no dia de hoje, te parabenizar. Alô, você que tá de aniversário hoje, meus parabéns, muitas felicidades, muitos anos de vida. Desejo que o nosso Papai do Céu te cubra sempre com muita paz, com muito amor e, é claro, com muita saúde também. Tudo de bom pra você hoje sempre. É o que eu te desejo de todo o coração. Vamos agora com o nosso Salmo Diário.
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7: Salmos 61. Ouve, ó Deus, o meu clamor por ajuda. Presta atenção à minha oração. Dos confins da terra clamarei a ti, quando meu coração estiver desesperado. Leva-me a uma rocha mais alta do que eu, pois tu és meu refúgio, uma torre forte que me protege contra o inimigo. Serei hóspede na tua tenda para sempre. Vou me refugiar no abrigo das suas asas, pois tu, ó Deus, ouviste meus votos. Deste-me a herança reservada aos que temem o seu nome. Acrescentarás dias à vida do rei. Seus anos serão como gerações e gerações. Ele estará em seu trono para sempre diante de Deus. Concede-lhe amor leal e fidelidade, para que estes o protejam. Então vou cantar louvores ao teu nome para sempre, ao cumprir os meus votos dia após dia.

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5: Marcos capítulo 6. As instruções para os 12. Chamou Jesus os 12 e passou a enviá-los de 2 a 2, dando-lhes autoridade sobre os espíritos imundos. Ordenou-lhes que nada levassem para o caminho exceto um bordão, nem pão, nem alforje, nem dinheiro, que fossem calçados de sandálias e não usassem duas túnicas. E recomendou-lhes: quando entrardes em alguma casa, permanecei ali até vos retirardes do lugar. Se em algum lugar não vos receberem nem vos ouvirem, ao sairdes dali, sacudi o pó dos pés em testemunho contra eles. Então, saindo eles, pregavam ao povo que se arrependesse. Expeliam muitos demônios, curavam numerosos enfermos, ungindo-os com óleo.
6: A escolha e a missão dos 12 apóstolos. Então, Jesus nomeou os 12 para que saíssem de 2 a 2, pregando, anunciando, expulsando demônios. Jesus então pediu para eles que não levassem nada pelo caminho, porque eles não precisariam de muita coisa para poder sair em missão, para poder sair a serviço. Eles não precisariam de muita coisa, apenas o necessário. Então, com isso, Jesus nos ensina que para servi-lo não é preciso muito, não é preciso levar muita coisa pelo caminho. E então, Jesus, ele deu essa primeira missão para os 12 apóstolos, que com total poder expulsaram demônios, levaram o poder de Deus, levaram a palavra de Deus, a mensagem do reino, a muitas e muitas pessoas.

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7: Voltamos com o nosso Palavra de Fé e chegou aquele momento todo especial de cantar, de louvar com os louvores que todo mundo canta e todo mundo gosta. Como sempre, trago para você uma seleção toda especial daqueles louvores que você sempre ouve por aí. Louvores que você sempre ouve na rádio, que você sempre ouve na rua, que você sempre ouve na casa do vizinho. Peça por aí o teu louvor, peça aquele louvor que eu sei que você gosta, que eu vou tocar pra você com todo o carinho do mundo. É só mandar aqui pra rádio, tá? Vamos de música, vamos de louvor. Nani Azevedo, canta pra gente, acima de tudo, esse louvor aqui, ó, todo mundo canta.
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1: Voltamos com o nosso Palavra de Fé. E aí, como é que você tá? Tá tudo bem? Tudo tranquilo? Tudo certinho por aí? Tô de volta com o nosso Palavra de Fé, agradecendo a você. Olha, muito obrigado pelo teu carinho, pela tua audiência, pela tua amizade, onde quer que você esteja. Com quem quer que esteja, tudo de bom pra você. Deus abençoe, tá? É muito bom ter você com a gente. Super abraço pra você que tá aí nas comunidades rurais, pra você que tá na chácara, no sítio, na fazenda. Muito obrigado sempre pelo teu carinho, pela tua amizade, tá? Tudo de bom pra você. Super abraço pra você que tá aí dirigindo pelas ruas da cidade, meu amigo taxista, amigo motorista de aplicativo. Tudo de bom. Deus abençoe e abençoe sempre, tá? Vamos trazendo pra você o nosso provérbio, os ensinamentos que atravessam gerações.
0: 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Provérbios 26. Como a neve no verão e a chuva na colheita, assim a honra não é própria para o tolo. Assim como o pássaro tem motivo para fugir e a andorinha para voar, assim a maldição não vem sem nenhum motivo. O chicote é para o cavalo, o freio é para o jumento e a vara é para as costas do tolo. Não responda ao tolo de acordo com a tolice dele, para que você não se iguale a ele. Responda ao tolo de acordo com a tolice dele, para que ele não pense que é sábio. Como alguém que mutila os próprios pés e prejudica a si mesmo, assim é quem confia seus assuntos ao tolo. Como as pernas fracas de um manco, assim é um provérbio na boca dos tolos. Como amarrar uma pedra na funda, assim é dar glória a um tolo. Como uma planta espinhosa na mão do bêbado, assim é um provérbio na boca dos tolos. Como um arqueiro que fere ao acaso, assim é quem contrata o tolo ou qualquer um que passa. Assim como o cão que volta ao seu vômito, assim o tolo repete a sua tolice. Você já viu um homem que pensa que é sábio? Há mais esperança para um tolo do que para ele. O preguiçoso diz: há um leão jovem na estrada, há um leão no meio da rua. A porta gira em suas dobradiças e o preguiçoso em sua cama. O preguiçoso enfia a mão na tigela, mas fica cansado demais para levá-la de volta à boca. O preguiçoso pensa que é mais sábio do que 7 pessoas que respondem de modo sensato. Como alguém que agarra as orelhas de um cão, é quem passa e fica furioso por causa da discussão dos outros. Como um louco que atira dardos ardentes e flechas mortais, assim é o homem que engana seu próximo e diz: eu só estava brincando. Onde não há lenha, apaga-se o fogo. E onde não há caluniador, acaba-se a discussão. Como o carvão para as brasas e a lenha para o fogo, assim é o homem briguento para atiçar uma discussão. As palavras do caluniador são como petiscos saborosos, que são engolidos com facilidade e descem direto para o estômago. Como a prata que reveste um caco de barro, assim são as palavras carinhosas vindas de um coração mau. Quem odeia outros disfarça isso com os lábios, mas abriga falsidade dentro de si. Apesar de ele falar de modo gentil, não acredite nele, pois há 7 coisas detestáveis no seu coração. Embora seu ódio seja escondido pela falsidade, sua maldade será exposta na congregação. Quem cava um buraco cairá nele, e quem rola uma pedra será atingido por ela. A língua mentirosa odeia aqueles a quem ela oprime, e a boca bajuladora causa ruína.

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8: No Pequenos Passos, Grandes Avanços, a gente continua conversando e vamos hoje para a nossa última dica sobre como tornar a nossa vida mais leve e mais feliz. É tudo que a gente precisa, né, gente? Leveza e alegria para tocar a vida. E eu quero aqui agradecer as mensagens, os feedbacks de vocês. Olha, muito obrigado, obrigado sempre. Muito bom receber aqui os feedbacks de todo mundo. Muito, muito, muito obrigado. Gratidão sempre. Bom, gente, vamos hoje para nossa última dica. E hoje, a dica de hoje vem nos dizer assim: esteja sempre com pessoas positivas. É isso mesmo. Esteja sempre perto de pessoas positivas. Esteja sempre perto de pessoas que tenha... pessoas que tenham algo para te oferecer de bom. Pessoas que te motivam, pessoas que encorajam você a lutar pelos seus sonhos, sabe? Pessoas que você tem abertura para compartilhar tudo, né, para compartilhar a vida, pessoas que te apoiam. Então, essas são pessoas positivas. Estejam sempre perto de pessoas positivas, pessoas que te motivam, que te inspiram, que te ajudam a levar a vida, a ver a vida mais leve sempre, tá? Então, quando você está perto de pessoas que te motivam, que te encorajam, enfim, tudo caminha melhor para você. Vamos de música? Vamos de louvor? Quem chega e canta pra gente é a Ruth Daiane, Deus de Providência.

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8: E a frase de hoje é do escritor José Saramago e vem dizer assim, ó: não tenha pressa, mas também não perca tempo. Não tenha pressa, mas também não perca tempo. Mande a tua frase pra cá, mande a tua frase pra mim, que eu vou ficar muito, mas muito feliz com a tua participação, com a tua colaboração aqui com o nosso programa. Fique à vontade, tá? É muito bom ter você com a gente, é muito bom saber que você tá sempre aí colaborando. Então, ó, não perca tempo, mande aquela frase que faz todo sentido pra você, que eu vou ficar muito, mas muito feliz. Luiz, não tenho dom de criar. Não precisa. Pegue aquela frase que faz todo sentido pra você. Manda pra mim, que pra mim vai ser motivo de muita, mas muita alegria. Raine Almeida, chega e canta pra gente, Meu Barquinho.

0: palavra de Deus permanece. Essa é a nossa certeza. Ainda que todas as coisas se abalem, ainda que os montes caiam, ainda que tudo se abale, eu permanecerei na palavra do Senhor e voltarei os meus olhos para o Deus da minha vida. Essa é a nossa esperança, Jesus. Nós viemos para dizer que céus e terra passarão, mas os nossos olhos não mudam de foco. Os nossos olhos estão no Deus da nossa vida. Em nome de Jesus. Amém. Glória a Deus.
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1: Voltamos com o nosso Palavra de Fé. E aí, como é que você tá? Tá tudo bem? Tudo tranquilo? Tudo certinho por aí? Maravilha! Quero aqui te agradecer. Olha, muito obrigado. Obrigado sempre pelo teu carinho, pela tua amizade, pela tua audiência. É sempre bom saber que você tá aí ligado, ligada na nossa programação, tá? Participe. Peça por aqui o teu louvor, deixa a tua sugestão para os nossos quadros, que eu vou ficar muito, mas muito feliz com a tua participação, com a tua colaboração aqui com o nosso programa. Gente, vamos de música? Vamos de louvor? Quem chega e canta pra gente é Regis Danese, Desertos.
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Alan Baluarte cantou pra gente, Revestido. E assim, ó, nós vamos fechando por aqui o nosso Palavra de Fé de hoje, agradecendo ao nosso Papai do Céu por mais um dia de trabalho, pelo dom da vida, da comunicação e da alegria. E a você, meu muito obrigado pelo teu carinho, pela tua audiência, pela tua amizade, onde quer que você esteja, com quem quer que esteja. Tudo de bom pra você. Fica com Deus, tá? Porque com Ele nós iremos e sem Ele nada, absolutamente nada seremos. Tchau, tchau. Tudo de bom, tá? E eu volto, se Deus quiser, no próximo programa. Vou deixando por aqui a minha última de hoje. João Queiroz, Andréia e Elinéia. Ombro amigo, tchau, tchau. Graça e paz.

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